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0: 10 horas.
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0: Raul Mascarenhas.
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3: Meia-noite e 5.
4: Pai nosso que estás no céu, santo é o teu nome. Que o teu reino venha sobre nós e a tua vontade seja feita aqui na terra, assim como é feita no céu. Dá-nos hoje o alimento de que precisamos. Perdoa as nossas ofensas, como também nós perdoamos os que nos ofenderam. E não nos deixes cair em tentação. Livra-nos do mal.

0: Olá, meu amigo, olá, minha amiga ouvinte, que bom que estamos juntos para este momento. Despertai, despertai para o amor. Essa é a palavra. Quanto mais nós despertamos para o amor, mais felizes nós somos. Alegria estar junto com você nesta rádio. Obrigado a esta rádio também por anunciar essa semente, que é essa palavra e essa bênção. Eu queria falar hoje sobre o mal. O mal, isso mesmo. Nós temos nas religiões a personificação do mal na palavra demônio, nas imagens também que nós criamos desde criança, desde que nos passaram, sobre o demônio, sobre um ser muito feio, chifrudo, que está no inferno, queimando com a forca e assim por diante. Cada um tem a sua imagem, mas certo é que o demônio nunca apareceu com uma imagem bonita. Mas aqui, independente da crença, porque o mais importante é perceber que o mal existe no mundo. Mas o fato é refletir um pouco sobre o mal. No que consiste o mal? O mal, de alguma forma, é a energia negativa que está na vida e na mente das pessoas. Nós poderíamos concentrar a palavra mal como energia negativa, que está onde? Está no mundo? Na mente das pessoas, está também no mundo de alguma forma, porque como nós somos energia, nós seres humanos somos energia, então cada um vibra a sua energia. Você pode vibrar uma energia boa, se você é uma pessoa boa, e a pessoa que não é boa vibra uma energia negativa. O fato é que o diabo, a palavra diabo, significa aquele que divide. Então você já imagina, aonde há divisão, aonde há gente que não se entende, aonde há muita tensão, de alguma forma existe uma energia negativa, mas que não significa que existe o demônio, existe só uma incompreensão ali que é preciso ajustar. Por isso, o negócio do demônio é representar o lado negativo de tudo, que inclui os pensamentos negativos das pessoas. E uma palavra também que nos ajuda a entender o lado negativo são os medos. Nós, pessoas humanas, temos medos. Você tem medo de quem? Você tem medo do quê? Tem muitas pessoas que não têm medo de nada, que também é um problema, porque muitos não se cuidam. Mas o medo excessivo, por exemplo, medo da pobreza, medo da crítica, medo da perda da saúde, medo da perda do amor, medo da velhice, medo da morte. Esses medos são os medos mais básicos, que produzem uma energia negativa muito forte na vida das pessoas, produzem de alguma forma um mal. Por isso, o convite que eu faço hoje, a partir dessa palavra, é que você vá superando os teus medos. É possível? É, porque os medos são cargas emocionais que vieram desde criança, desde experiências que nós fizemos, que estão ali guardados dentro de nós. É possível com terapia, é possível com busca superar os medos para viver em paz. Eu te desejo que você faça esse caminho de superação do medo, você vai viver muito melhor, porque quando a gente fala em mal, energia negativa, então entra a palavra medo e os medos atrapalham muito a nossa paz. Eu quero te convidar a seguir as nossas redes sociais. Por favor, se você não é seguidor, procura no Facebook, procura no Instagram, Padre Ezequiel, mesmo no YouTube, se inscreva lá e você vai receber também muito conteúdo que vai te fazer bem. No mais, te desejo um forte abraço, muita luz para a sua vida, para o seu coração, e que o Deus de amor te abençoe. Em nome do Pai, do Filho, do Espírito Santo. Amém.
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6: Uma hora e dois minutos.

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5: 1 hora e 31 minutos.

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6: 2 horas e 1 minuto.

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4: 2 horas e 33 minutos.

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3: 3 horas e 33 minutos. 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
0: 4 horas.

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3: 4 horas e 32 minutos.

Ok. São 5 horas mais 16 minutos. Manhã Sertaneja aqui com Dagoberto. Aliás, 19 minutos. Manhã Sertaneja aqui com Dagoberto Santos. Iremos junto até às 7. E às 7 horas tem Salvani Cotrim. Bom dia para você que está com o radinho ligado aqui na cabeceira da cama, na boleia do seu caminhão, no seu táxi, no seu mototáxi. Vocês, amigos, aí com, tirando aquele leitinho aí, com o radinho na porteira do curral. Bom dia! A partir de agora estaremos juntos, eu sou Dagoberto Santos, iremos até às 7 horas curtindo e tocando as melhores músicas para vocês. Tá certo? Um chiado aí, rapaz, que é isso? Ai. O que é isso? Parece que tá passando um besouro aí. Vamos ver aqui. Aí não melhora não. Bom, para vocês eu toco agora de Alan e Aladim, Café da Manhã. Venha comigo.

Ok, ok. Ok, ok. Ok, ok. São 5 horas mais 27 minutos. Dá tempo de ouvir mais uma? Vai lá. Essa é para Luiz, lá da União Construção, Belmonte Amaraí.

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11: Opa, estamos de volta, são 5 horas, 5 horas mais 32 minutos. Manhã Sertaneja aqui com Dagoberto Santos, iremos até às 7 e às 7 horas tem Salvani Cotrim. Manda um abraço aos amigos aí na Fazenda Pintadinha. Né? Na fazenda aí, Pintadinha, o meu amigo, cadê ele, rapaz? Cadê? Fazenda Pintadinha, o Ricardo, Lucas, a Isilda, muito obrigado aí pela, a Isilda, é, isso, pela sintonia. Meu amigo Adãozinho aí no bairro Santo Antônio, também ouvindo a gente, o Jardel e Dona Cida aí, sempre ligado aqui, muito obrigado. Jardel, o artista da nossa cidade, um dos artistas, né? Que bela voz que tem o Jardel, hein? Um alô também para Valma Miltec, ouvindo a gente, Abelino da Sanfona, lá em frente ao Clube de Campo, mototáxi Elton, foi colega aí do Salvani Cotrim, lá na Praça do Luiziana Filho, ouvindo a gente, muito obrigado aí pela sintonia, Gil Montanha, Célio Sapateiro, também ouvindo a gente, né? Meu amigo Som, o Nego Som aí da fazenda Tabua Grande, né? Ouvindo a gente, tem o Lalá, que é o seu filho, também é vaqueiro, um dos melhores da região, se não o melhor, né? Tem a Bia, a Cida, a Carla, são os filhos aí do Som, ouvindo a gente. O Negão do Gás, que é irmão do Som, também está ouvindo a gente. Zezão da Ambev, ligado sempre aqui ao sábado, muito obrigado, meu amigo. 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Tá certo? Para vocês eu vou tocar especial aí pro meu amigo Luiz lá da União Construção. Belmonte Amaraí. O mundo nada se leva. Vamos ouvir? Venha comigo. Essa é boa, hein, Abelino? Segura aí. Alô, Wilson Barcelo. Vini Frisco lá em Campinas, Noronha, Palmiro, nossos ouvintes internautas.

Tá aí, é da nossa terra, é nossa gente, Dilta Acordeon, já estamos chegando aí, aproximando aí o São João. Esse bicho canta demais e toca muito, hein? Vamos lá, Dilta Acordeon. É.

Tá aí, Dilda Cordeon, sanfoneiro, sanfoneiro, um dos bons, hein? Ou dos bons, né? É, mandar um abraço, meu amigo Didi Prisco, lá em Campinas, ouvindo a gente, Edmilson da Mendel, lá no Alto Caiçara, sempre ligado, muito obrigado pela sintonia, o vereador Edmilson, Nego Bar, né? É, sempre ligado aqui, o Nego Som, lá na Taboa Grande, né? Muito obrigado. Quem mais aqui? Cadê, rapaz? Na Fazenda Varge. Fazenda Varge, tem o Joaquim Cruz, o Nilson, o Bidu, a Eva. Muito obrigado a vocês aí. Ele tirando o leitinho aí, com o radinho na porteira do curral, ouvindo a 104. Muito obrigado, meu amigo. Paulinho, cantor, B.O. também, cantor da nossa cidade. Neno Monte Pascoal. É, Zé Calango, lá na Fazenda Novo Horizonte. Roxo e Milton, aí na Feira Livre de Guarambi, Dona Cida, o Vanderlei. Meu amigo Carlos, rei da banana, também tá ligado, muito obrigado pela sintonia. E para vocês, eu toco agora de Chico Rei Paraná, Canarinho Prisioneiro. Segura aí, Abelino. Alô, Wilson. Vamos lá?

pode, deixei aberto. Opa, são 5:51, dá tempo ainda? Dá? Mandar um abraço aos amigos aí na Feira Livre, Guanambi, sempre ligado aqui, muito obrigado pela sintonia, aos ouvintes aí do Hospital Regional, da UPA, prestando serviço de excelência ao nosso povo, muito obrigado aos frentistas dos postos, né? Muito obrigado aí pela sintonia. Para vocês eu toco do Duque Dalvan, Mulher Maravilha. É linda demais essa música, hein? E depois vem Edson Hudson. Vamos lá? Venha comigo.

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8: Opa, estamos de volta, são 6:06, Manhã Sertaneja aqui com Dagoberto Santos, iremos até às 7:00 e às 7:00 tem Salvani Cotrim. Abraçando ao nosso amigo aí na União Construção, meu amigo Luiz, né? 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Mandar um abraço aí também o meu amigo Joãozinho da Moto Peça Ribeiro, ouvindo a gente, o Clebão, o Vinícius, né? Precisou dar um toque na sua moto? Leve lá, ele vai resolver também o seu problema. Adailto, Tony da Pax, também ouvindo a gente, quem mais? Isilda e Branca, B.O., Bai, Isilda e Branca, né? A Ana e o Carlos aí no bairro Novo Belo Horizonte, ouvindo a gente, muito obrigado pela sintonia. Meu amigo Nego Som lá na Fazenda Taboa Grande, sempre ligado aqui, a Bia, sua esposa, a Márcia, a Cláudia, suas filhas, o Lalá, vaqueiro do momento, o cara ganha tudo que tiver aí pela frente, hein? O cara tá, é bom demais, né? Dil da Acordeon, tá chegando o São João, hein, Dil? Toquei um ano de Dil nesse instante aqui, muito boa, hein? Joaquim Cruz na Fazenda Vange, o Nilson, Bidu, a Eva, sempre ouvindo a gente, muito obrigado pela sintonia. Os amigos aí na Feira Livre de Guanambi, sempre prestigiando a nossa emissora. E as amigas aí da Saborina Lanches, né? Melhor lanche aí da cidade. Da feira é o da Dona Cida, né, Dona Cida? E da cidade é o Saborina Lanche. Mandar um abraço aí às amigas e vou tocar essa aqui para vocês. Elas que são fãs do Zezé de Camargo e Luciano, quando eu chego lá na segunda-feira para atender elas, eu vi a música que você tocou. Então, é prova que elas são fiel a 104. Vamos lá? Zezé de Camargo e Luciano, para as minhas amigas lá na Saborina Lanche.

Aí ouvimos ainda o trio Parada Dura, Telefone Mudo. Mandou um abraço aí aos amigos aí do Hospital Regional na UPA, prestando serviço de excelência ao nosso povo, né? Abraçando aos nossos amigos aí em Mutans, Caetité, Pindaí. Alô, Seraíma, um forte abraço aí à família Florença. Muito obrigado a vocês aí pela sintonia, né? Abraçando eu, meu amigo aí na Borracharia. Agora eu não me lembro o nome da borracharia, mas é aí no núcleo de Saraima, pertinho ali do supermercado que era de Pretinho. Gente boa, a melhor qualidade, como dizia o nosso saudoso Zé do Norte. Muito obrigado. O galego que tinha a borracharia aqui no bairro Brasília, agora está aí em Saraima. Forte abraço, muito obrigado aí pela sintonia, tá bom? Para vocês eu vou tocar de Tião Carreiro e Pardinho, especial oferecer para meu amigo Carlos, o rei da banana, né? Ele gosta do Tião Carreiro Pardinho. Depois vem Tonico e Tinoco. Curitibana, né? O Carlão adora essas músicas aí. É do nosso tempo, né, Carlão? A gente curtia muito. Aliás, essa música é muito mais velha do que nós dois, né? Mas é boa demais. É bom recordar. Osso Duro de Ruê, com Tião Carreiro e Pardinho. Depois vem Tonico e Tinoco, Curitibana. Vamos lá? É sucesso aqui na 104. Para todos aqueles que curtem e gostam aí de Tião Carreiro Pardinho, Tonico Tinoco, que tenham um bom dia, né, Abelino? Segura aí, Abelino da Sanfona, Dil da Acordeon.

Ok, ok, são 5 horas mais 23 minutos. Vamos tocar mais uma? Teodoro Sampaio, Machucando de Amor. Cadê, moço?

Ok, ok, são 6:29, dá tempo de tocar mais um pedacinho aqui? E essa eu vou oferecer aqui para minhas amigas lá na Saborina Lanche, elas que estão apaixonadas. Tem uma lá que o sorriso dela já disse que é paixão, né? Tá aí, forte abraço, minhas amigas aí na Saborina Lanche, melhor lanche da cidade. Para vocês que estão apaixonadas, de Zezé de Camargo Luciano, coração em pedaços. Venha comigo!

0: aí, minhas amigas, tá apaixonada? Declare para quem você está apaixonado. Não sofra, quem sabe a reação seja boa. Forte abraço, um ótimo dia.
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1: 34 minutos.
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2: Opa, já chegando aqui na reta final, agradecendo a todos que estiveram com o radinho ligado aí, na cabeceira da cama, na boleia do seu caminhão, no seu táxi, no mototáxi. Alô, Guanambi, alô, Pindaí, alô, Mutans, Caetité, muito obrigado a vocês aí pela sintonia aqui na mais ouvida, mais querida Rádio Cidade de Guanambi, Bahia. Já vou aqui agradecendo a Deus por mais um programa, agradecendo a vocês que estiveram com o radinho ligado aí na cabeceira da cama, na boleia do caminhão, no seu táxi, no mototáxi. Muito obrigado a todos vocês pela sintonia aqui na Rádio Cidade de Guanambi, Bahia. 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Meu amigo Kleber e Joãozinho aí na Moto Peça Ribeiro, muito obrigado pela sintonia. Agradecer a todos aqueles, né, que sempre ouve o meu programa, o nosso programa aqui na 104 aos sábados, Manhã Sertanejo com Dagoberto Santos. Por isso, lembre, se estiver bebendo, não dirija, se estiver dirigindo, não beba. Outro causador de acidente é o uso do celular ao dirigir. Se tiver necessidade de atender ou ligar, pare, faça sua ligação, atenda o seu telefone e prossiga a viagem em segurança. A todos vocês, um forte abraço, fique com Deus. Vou deixar aqui as últimas, em especial a Zezé de Camargo Luciano, Flores em Vida, oferecer para minhas amigas aí na Saborina Lanche, para você que está apaixonado, assim como eu, né? E agradecer a Deus por mais um dia, por muita e muitos anos de vida e saúde, né? Agradecer a todos que estiveram com o radinho ligado e fui! Fique com Deus! Tchau, tchau!

assim, falando de flores em nossas vidas, falando de momento especial como esse que a gente está vivendo aqui. É por isso que eu brigo sempre, eu sempre digo, o bem mais precioso que a gente tem é a nossa vida. O maior presente que Deus nos deu, a nossa vida. Portanto, viva a sua vida, não viva a vida de ninguém. Vale a pena viver cada minuto, cada segundo da sua vida. Eu vim aqui na vida, no mundo, apenas para viver a minha vida. E eu quero viver a minha vida. A

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0: Meu amigo, olá, minha amiga ouvinte, que bom que estamos juntos para este momento. Despertai, despertai para o amor. Essa é a palavra. Quanto mais nós despertamos para o amor, mais felizes nós somos. Alegria estar junto com você nesta rádio. Obrigado a esta rádio também por anunciar essa semente, que é essa palavra e essa bênção. Eu queria falar hoje sobre o mal. O mal, isso mesmo. Nós temos nas religiões a personificação do mal na palavra demônio, nas imagens também que nós criamos desde criança, desde que nos passaram, sobre o demônio, sobre um ser muito feio, chifrudo, que está no inferno queimando com a forca e assim por diante. Cada um tem a sua imagem, mas certo é que o demônio nunca apareceu com uma imagem bonita. Mas aqui, independente da crença, porque o mais importante é perceber que o mal existe no mundo. Mas o fato é refletir um pouco sobre o mal. No que consiste o mal? O mal, de alguma forma, é a energia negativa que está na vida e na mente das pessoas. Nós poderíamos concentrar a palavra mal como energia negativa, que está onde? Está no mundo, na mente das pessoas, está também no mundo de alguma forma, porque como nós somos energia, nós seres humanos somos energia, então cada um vibra a sua energia. Você pode vibrar uma energia boa, se você é uma pessoa boa, e a pessoa que não é boa vibra uma energia negativa. O fato é que o diabo, a palavra diabo, significa aquele que divide. Então você já imagina, aonde há divisão, aonde há gente que não se entende, aonde há muita atenção, de alguma forma existe uma energia negativa, mas que não significa que existe o demônio, existe só uma incompreensão ali que é preciso ajustar. Por isso, o negócio do demônio é representar o lado negativo de tudo, que inclui os pensamentos negativos das pessoas. E uma palavra também que nos ajuda a entender o lado negativo são os medos. Nós, pessoas humanas, temos medos. Você tem medo de quem? Você tem medo do quê? Tem muitas pessoas que não têm medo de nada, que também é um problema, porque muitos não se cuidam. Mas o medo excessivo, por exemplo, medo da pobreza, medo da crítica, medo da perda da saúde, medo da perda do amor, medo da velhice, medo da morte. Esses medos são os medos mais básicos, que produzem uma energia negativa muito forte na vida das pessoas, produzem de alguma forma um mal. Por isso, o convite que eu faço hoje, a partir dessa palavra, é que você vá superando os teus medos. É possível? É, porque os medos são cargas emocionais que vieram desde criança, desde experiências que nós fizemos, que estão ali guardados dentro de nós. É possível com terapia, é possível com busca superar os medos para viver em paz. Eu te desejo que você faça esse caminho de superação do medo, você vai viver muito melhor, porque quando a gente fala em mal, energia negativa, então entra a palavra medo e os medos atrapalham muito a nossa paz. Eu quero te convidar a seguir as nossas redes sociais. Por favor, se você não é seguidor, procura no Facebook, procura no Instagram, Padre Ezequiel, mesmo no YouTube, se inscreva lá e você vai receber também muito conteúdo que vai te fazer bem. No mais, te desejo um forte abraço, muita luz para a sua vida, para o seu coração e que o Deus de amor te abençoe. Em nome do Pai, do Filho, do Espírito Santo. Amém.
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1: Conferindo agora, 7:01, começando aqui na Rádio 104 FM, pela Rádio 104 FM, nosso programa de sábado, programa Salva Nicotrim, tocando as músicas sertanejas mais antigas, aquelas músicas que fizeram sucesso há 80 anos atrás, 90 anos atrás. Foram músicas tão bem feitas, tão bonitas, tocaram tanto que até hoje são tocadas, são regravadas pelos novos artistas. Essas músicas não morrem nunca. E a gente faz questão de tocar todos os sábados aqui na Rádio 104 FM, das 7 às 9 da manhã. Hoje é dia 30, né? Penúltimo dia do mês de maio, amanhã é o último dia, né? 30 de maio, sabadão. O tempo tá fechado, tá frio, tá nublado, né? Tá aquele friozinho bom no mês de maio, mês de junho, né? A gente vai agradecendo a você que levanta mais cedo, as donas de casas, as empregadas domésticas, os comerciantes, os taxistas, mototaxistas, os padeiros da cidade, os farmacêuticos, muito obrigado. O pessoal aí do Mercadão Municipal, da Feira Livre, as barraqueiras. Você vai pra roça hoje, vai pro sítio, vai pra fazenda, vai ver como é que se neblinou lá, se o mato que ele tem que capinar, o mato tem que capinar. E aproveita o sábado de manhã, né, para ver, vai ver se a porteira, se a cancela não ficou aberta. E aí aproveita o sábado de manhã, levanta mais, tira o carro da garagem, coloca o carro de frente à casa, liga o rádio do carro. O rádio da cozinha já está ligado, o rádio da sala já está ligado para acompanhar o nosso programa de rádio. Gosta das músicas sertanejas mais antigas, né? Fala a verdade, uma música sertaneja boa, antiga, né? É bom demais de manhã cedo assim, tomando um cafezinho, um pedacinho de requeijão, um pedacinho de bolo frito, um pedacinho de bolo de trigo. Deixa comigo, hein? É hoje, é aqui agora, é na Rádio 104 FM. Olha a hora, 7:03 agora.

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1: Conferindo agora 7:09, hora certa no oferecimento da Farmácia Martins, Avenida Guanabara, na Praça do Feijão, a única farmácia aqui na cidade com atendimento 24 horas por dia, de manhã, de tarde, de noite, de madrugada, o tempo todo, a qualquer momento você é atendido na Farmácia Martins, da Avenida Guanabara, na Praça do Feijão. 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Parabéns, parabéns, meu amigo Alex, toda a equipe aí das farmácias Martins. 7:10 aqui na Rádio 104, programa Sovani Cotrim, todos os sábados, das 7 às 9 da manhã, tocando as músicas sertanejas mais antigas, né? Agora, na semana, de segunda a sexta, todo dia, meio-dia, eu apresento o programa de notícias, o 104 Debate, tudo que for do interesse da comunidade, você vai acompanhando. Saúde, educação, segurança pública, notícias policiais, entrevistas, política e esporte, você acompanha nosso programa 104 Debate, todo dia, meio-dia. 7:11 agora. É o deputado campeão de votos? Olha aí, estou recebendo aqui a informação, o deputado federal campeão de votos em Guanabí, deputado federal campeão de votos na região. O povo gosta dele, ele é trabalhador, deputado federal Charles Fernandes, está ligado, está ouvindo nosso programa, obrigado. O deputado Charles gosta das músicas sertanejas mais antigas, né? Ô Charles, você nasceu lá no Tamboril, a família de Charles, pai de Charles Fernandes, deputado Charles, eles moraram lá no Tamboril, ali, região de Pajeú dos Ventos. Agora, eu não sei se Charles nasceu lá no Tamboril ou já nasceu aqui em Guanambi, que eles moraram ali a vida toda, a mãe dele mora ainda, né? Na rua Rio de Janeiro, no centro. Mas antes, parece que os irmãos mais velhos de Charles nasceram lá no Tamboril. Charles parece que já nasceu aqui em Guanambi. É o pessoal lá de Pajeú dos Ventos, pessoal trabalhador a vida toda, na família tradicional Guanabí, pessoal trabalhador, correto. Obrigado, deputado Charles Fernandes, pela audiência de sempre, meu amigo, hein? Ele vai vir aqui no nosso programa de rádio falar aí as novidades da política na Bahia e no Brasil. É deputado federal Charles Fernandes, ligado, acompanhando aqui nosso programa de rádio. Cadê aquele... A chamadinha do nós estamos com um quadro aqui no programa, no clima do São João, na fogueira do seu coração, para aquele, o Forró do Gurutuba vai ser de 18 a 22 de junho, aqui em Guanambi, na Praça do Feijão, a Secretaria de Cultura, Esporte e Lazer, secretário Diego Pi, a gestão do prefeito Nau Azevedo, é o Forró do Gurutuba.

Olha aí, o forró do Gurutuba em Guanambi, é tradição. E vai vir ele, é de gar mão branca. Aí tal do parcel fala, Salvani, se for mão branca é bom. Falei, se for mão branca é bom. O povo gosta de mão branca, porque o forró de mão branca é fácil de dançar. Até quem não sabe dançar, consegue dançar o forró de mão branca. É uma pegada só, é dois pra lá, dois pra cá, um pra lá, balançando o ombro. Não balança muito o braço, não. Não balança muito os braços, não, que fica ruim. Balança só o ombro, vai durinho ali e tal, grudado na moça, a moça grudada, e aí por aí vai, né? É o forró do Gurutuba de 18 a 20. Nau falou que vai dançar com Tatiana Corrêa, o prefeito Nau Azevedo. Dessa vez eu vou acabar com a vida de Tatiana. E Nau disse que é bom no forró. Eu nunca vi dançando, não. Nunca vi, não, mas disse que falou assim, dessa vez agora que ele tá muito animado. Tatiane, a primeira dama, gente boa, hein? Tatiane Corrêa, a primeira dama, esposa aí do prefeito Nau Azevedo. Tá ligada. Tatiana é quem manda ligar o rádio. Liga aí, Nau, no programa de Salvani. Porque Nau, ele é muito desassuntado às vezes, e ele esquece de ligar o rádio do nosso programa. Aí Tatiane, ela me falou, eu mando o Nau ligar na hora pra ouvir seu programa, Salvani. Obrigado, minha amiga. Tatiane Corrêa, primeira dama, esposa aí do prefeito Nau Azevedo, hein? 7:14 agora, prepara a música aí do Durval e Davi. Durval e Davi. Essa aí mesmo. 7:15 esse quadro aí, no clima do São João, na fogueira do seu coração, tem um oferecimento da Retífica Jancar. 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E também está apoiando o quadro aqui do nosso programa de rádio, no clima de São João, na fogueira de seu coração, é o vereador Doutor Som do Biolac. Orgulho em servir Guanambi, hein, Doutor Som? Doutor Son não gosta das músicas sertanejas mais antigas. Ele me falou, rapaz, eu chego a se emocionar porque eu lembro lá da Lagoinha. A Segunda Guerra Mundial foi de 1939 a 1945, né? Já no finalzinho da Segunda Guerra Mundial, ninguém nunca tinha visto um avião por essa região aqui. Aí um avião, não sei se saiu esguaritado lá dos Estados Unidos para atacar a Alemanha, ou se saiu da Alemanha para atacar os Estados Unidos. Sei que ali em 1944, já no finalzinho da Segunda Guerra Mundial, o Doutor Som estava catando algodão aqui na Lagoinha, eu não sei se era na Lagoinha ou na Tabuinha. Ué, era aqui nessa região aqui de Monteado para baixo, ou era no Pinga-Fogo. Depois eu vou perguntar a ele como é que era o nome da localidade. Eu sei que o Doutor Som estava trabalhando, os pais, Doutor Som, a família, Doutor Som, menino meu novo ali, 10, 12 anos de idade, né? E aí, ninguém nunca tinha visto um avião, que essa, aí apareceu um avião, rapaz, daquela coisa, aquele tanto. O mundo vai acabar, tá acabando, mas não ficou uma cerca de arame pela frente, cerca de quiabento. Antigamente tinha cerca de quiabento, os mais velhos vão lembrar, cerca de quiabento, os mais novos não lembram, não sabem nem o que é isso. Tinha cerca de arame e tinha cerca de quiabento, mas não ficou nada, nada pela. O povo saiu levando tudo nos peitos, pedaço de sandália havaiana para todo lado. E Doutor Som, ele falou, Salvani, o povo saiu tudo assim, doido, o mundo está acabando, vamos. Imagina um negócio daquilo no ar, um avião, ninguém nunca tinha visto aquilo, moço. Tinha ouvido falar, mas aí de repente aparece e tal, e vem, mas foi novilha correndo para um lado, bezerra para o outro, gado para o outro, gente para o outro, saco de algodão voando pelo ar, não ficou nada. Agora não sei se foi no Pinga-Fogo, lá em Monte Alto. Nos pais de Doutor Som, vereador Doutor Som do Biolac, ele me falou depois, eu vou perguntar qual é o nome da fazenda, da roça dele lá, mas foi um Deus nos acuda, mas, e não é para menos, né, Doutor Som? Não é para menos. Aí depois Doutor Som virou rapaz, foi estudar em Salvador. De Salvador ele foi para Paraíba? Ou foi para Paraíba ou Alagoas? Depois voltou para Salvador, meu amigo Doutor Som do Biolac, tá ligado, e apoiando o quadro aí, no clima do São João, na fogueira do seu coração. 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
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Olha a hora, 7 horas 19 minutos aqui na Rádio 104 FM.

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1: Agora aqui na Rádio 104, 7:27. Vamos juntos até as 9 da manhã. O programa Salva Nicotrim, todos os sábados, das 7 às 9 da manhã, tocando as músicas sertanejas mais antigas, hein? Meu amigo Zé Carneiro da JC Autoescola, Zé Carneiro da JC Metalúrgica, mandou aqui que dupla é essa aqui, Zé? Ela entende muito de música sertaneja, essas músicas boas, antigas. É por isso que ele é fã, tá sempre ligado, acompanhando nosso programa de rádio. Meu amigo Zé Carneiro, de vez em quando ele manda: essa música é boa, o que é que você acha? Aí ele me manda um vídeo de uma dupla, né? Essa dupla aqui. Hã? Aparentemente assim, né? Tem que ver se tem qualidade, né, Zé? Tem que ver se tem que ter qualidade. Não adianta só aparência, não adianta, tem que ver se tem qualidade. Zé Carneiro mandou aqui para mim um vídeo de uma dupla. Um visual legal. Agora tem que ver, né, a qualidade, né, Zé? Depois eu vou ver direitinho, ouvir, viu, Zé? Zé Carneiro, gente boa. Paulinho de Propécio, Zé. Paulo Barros mandou um alô para você, falou assim: Salvani, Zé Carneiro é elegante, né? Eu fiquei sem entender o que ele quis dizer com elegante. Eu falei assim: ué. Aí ele continuou falando. Eu falei: não, é porque Zé Carneiro tem uma postura, um cara firme. Você não vê Zé Carneiro cuidando da vida das pessoas e falando da vida direito. É só trabalhando, sendo prestativo, atencioso. Aí eu falei: é isso aí. Aí foi que eu fui entender o que Paulinho Propécio, Paulinho Barros falou de que Zé Carneiro era elegante. Eu falei: ah, entendi agora. Isso aí é verdade, viu? Viu, Paulo? Paulo Barros mandou um abraço para Zé Carneiro. Eu falei: Zé Carneiro é muito prestativo, coração bom. Eu falei: isso é verdade. Meu amigo, obrigado, Zé. Obrigado, amigo, pela audiência de sempre. Ele falou para Marco Nogueira: não perca o programa de rádio, Salva. É bom demais, né, Marco? Marco Nogueira foi, me contou. Me contou. Obrigado, Zé, meu amigo. 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Seguindo, meus amigos aí do. 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Essa música aí é bonita, essa música, né? É bonita, é do Zezé de Camargo e Luciano, daqui.

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1: Olha aí, Zezé de Camargo e Luciano cantando Refém de Mim. Conferindo agora, 7:35, programa Salvani Cotrim, todos os sábados, das 7 às 9 da manhã, aqui na Rádio 74, tocando as músicas sertanejas mais antigas. É, tem uma música aí de Cacique Pajé? Essa aí, Cacique, prepara aí que a gente vai tocar já. 7:36, aqui na Rádio 104, sabadão, hoje sábado, dia 30 de maio, hein? Meu amigo Roberto Carlos tá ligado, Roberto Carlos Ramos Barbosa, né? Roberto Carlos, ele por quase 40 anos, ele é representante comercial, vendedor, ele viaja ao Brasil, vários estados do Brasil, aqui na Bahia, mais de 70% das cidades ele conhece e já vendeu, viaja e vende, ele é representante comercial, a vida toda, por quase 40 anos. Ele tem 10 empresas em Guanambi, 10 lojas em Guanambi, deu oportunidade de trabalho a pai de família, a famílias, né? E continua viajando porque é o que ele mais sabe fazer, o que ele mais gosta. Quando a pessoa faz o que gosta, a tendência é realizar mais, produzir mais e ser mais feliz, né, não? Então é o que meu amigo Roberto Carlos gosta de fazer, representante comercial, vendedor. Ele tem 10 empresas em Guanambi. 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Arroz Vovozete. Esse dia eu passei lá na Concórdia Distribuidora, Ivan Dias estava lá, e aí tinha uns vendedores, uns gaúchos. Aí eu falei assim: mas esse pessoal do Rio Grande do Sul está fazendo o que aqui? Aí Ivan Dias foi me explicar: ué, hoje a Concórdia Distribuidora tem vendedor e vende pro Brasil todo, moço. Arroz Vovozete. Aí o cara: ô, Ivan Dias, é tchê. Eu falei: ué, pessoal do Rio Grande do Sul. Vendedores, quer dizer, a empresa cresceu muito, né, Vandilson? Parabéns à Concórdia Distribuidora, do meu amigo Vandilson Medeiros, aí ao lado da Campo Verde, do meu amigo Roberto Carlos Ramos Barbosa, no Canal da Feira, aqui em Guanambi. O Jair Rocha mandou aqui mensagem, tá ligado? Essa música que eu falei pra você, moço, essa música do Cacique Pajé. Cacique Pajé. Ah, é? Olha a hora, 7:39 agora.

0: Ei, olha aí, Cacique Pajé cantando Inquilina de Violeiro, conferindo agora 7h42. 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Alô, Neguinho, Natália, Maísa, toda a equipe aí, muito obrigado pela audiência de sempre, hein? 7h46, a gente vai aqui tomar um cafezinho com um pedacinho de bolo frito, a gente volta já no seu rádio.
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olha aí, o Tião Carreira e Pardinho cantando Cabelo Loiro. Conferindo agora, 7:51, programa Salva Nicotrinha aqui na Rádio 104, todos os sábados, tocando as músicas sertanejas mais antigas, hein? 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Nós estamos com um quadro aí, aqui no nosso programa, da semana e do sábado, né? No clima do São João, na fogueira do seu coração. No clima do São João, na fogueira do seu coração. Cadê aquela musiquinha do Mão Branca que ele fala, moço? A musiquinha do Mão Branca que ele fala aí do Forró do Gurutuba? É, o Forró do Gurutuba vai ser de 18 a 22 de junho, na Praça do Feijão. Vai ter Mão Branca lá. Olha, vai ter Mão Branca.

Arraiá do Gurutuba, em Guanambi, vai ter Edgar Mão Branca, de 18 a 22 de junho, na Praça do Feijão, Prefeitura de Guanambi, gestão, prefeito Nau Azevedo, secretário Diego Pi, de Cultura, Esporte e Lazer, a equipe aí organizando o Forró do Gurutuba. Esse quadro tem um apoio aqui no nosso programa do, da Retífica Jancar. Retífica Jancar. 33 anos, hein, Jaildo? Jaildo Coutrim, é Retífica Jancar, participando, apoiando aqui o nosso quadro no programa, o quadro no clima do São João. No clima do São João, na fogueira do seu coração, Retífica Jancar, 33 anos, hein? Jaildo Coutrim, empresário. Sério, trabalhador, atencioso com as pessoas, gente boa, gente boa. Jaildo Coutrim. Esse quadro tem também o apoio do vereador doutor Som do Biolac. Orgulho de servir Guanambi, vereador doutor Som, hein? Ele falou, você não faz resenha de mim, não. Você não faz resenha com o negócio do avião. Foi aonde, doutor Som? O negócio do avião, moço? Que é 1944, 43. Já no finalzinho da Segunda Guerra Mundial, um avião saiu esguaritado, moço. Um avião saiu esguaritado. Agora, não sei se foi dos Estados Unidos para atacar a Alemanha ou da Alemanha para atacar os Estados Unidos. E aí passou por essa região aqui. Passou justamente em cima da roça de doutor Som. Doutor Som tinha 10, 12 anos. Ele estava... catando algodão, acho que foi na região de Monte Alto, depois ou antes de Monte Alto, não sei se foi no Pinga-Fogo, ele estava igual os pais da família, né, alguns trabalhadores catando algodão, marmoso, ninguém nem tinha visto avião, né? Quando viu aquele negócio no ar, aquele barulho, o mundo está acabando, não ficou uma cerca de arame, não ficou uma cerca de quiabento pela frente, levaram tudo nos peitos, pedaço de sandália havaiana, para todo, doutor, só falou, Salvaneiro, nunca vi um negócio daquele, bezerro, correndo em gado, e saco de algodão subindo pro ar, e foi um Deus nos acuda. Ele falou assim, você não fala não, porque o povo está fazendo resenha de mim, mas aí não é fazer resenha, porque qualquer um correria, qualquer um, Ave Maria, moço, que cerca de quiabento, não ficou nada, levaram tudo nos peitos, ali finalzinho da Segunda Guerra Mundial, né? E aí doutor Som falou assim, o pessoal gosta muito do seu programa, hein, Savani? Gosta muito do das suas músicas, das músicas que você toca no seu programa de rádio. Toda vez que você faz uma resenha lá, o povo me conta, Savani esculhambou com você, Savani fez isso, Savani falou aquilo, é impressionante. Doutor Som me fala, obrigado doutor Som, vereador doutor Som do Biolac, tá ligado? Apoiando aí o quadro do clima do São João, na fogueira do seu coração. 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

música bonita, trio Parada Dura, telefone mudo, ouvindo a música dessa, sábado de manhã, tempo fechado, nublado, frio, tomando um cafezinho quente com um pedacinho de requeijão. É bom, não é? É. Meu amigo Abelardo Normanha chega a se emocionar. Fala, o que foi, Abelardo? Ah, pai do céu. Ele lembra lá de antigamente, tem Abelardo na Fazenda Capoeira de Dentro, região de Morrinhos. Ele tinha o quê? 14, 12 anos, 10 anos. Depois ele veio para Guanambi. E ele foi por 30, mais de 30 anos, diretor do IBGE, que é o Instituto Brasileiro de Geografia e Estatística, meu amigo Abelardo Normanha, na Avenida Santos Dumont, na Praça do Feijão. Quinho da Bahia Solo falou: quem manda na Avenida Santos Dumont é Abelardo Savani, não é Robério, não. Eu falei: como é que é, Quinho? Quem manda na Avenida Santos Dumont e na Praça do Feijão é Abelardo Normanha, não é Robério da Solatinta, não, igual você falou. Eu falei: mas os dois não podem mandar? Um manda um pouco, outro manda outro pouco. Ele falou: pode, mas também não é um só, não. Abelardo Normanha, Avenida Santos Dumont, Praça do Feijão, acompanha nosso... Meu amigo, gente boa, meu conterrâneo. Roberto, você já passou na casa da Ana Dalira? Dona Dalira é a mãe de Roberto, da Sola Tinta, pintando o set com os preços baixos na Avenida Santos Dumont. Roberto falou: agora o Mengão está com tudo, não está? Eu falei: mais ou menos. Quem está com tudo é o Palmeiras. Meteu logo três em cima do safadão, do malvadão. Meteu três logo no malvadão. Dona Dalira melhorou? Sempre acompanhando nosso programa. Eu soube que Dona Dalira não perde o nosso programa de rádio. Dona Dalira, a mãe de Robério, meu amigo Robério da Solatinta. Solatinta pintando o set com os preços baixos na Avenida Santos Dumont, próximo é a Praça do Feijão. Aí, a dia de sábado, antes dele ir lá para Solatinta, ele passa na casa da mãe dele, a casa fica assim na rua do fundo, né? Benção, mãe, tem um cafezinho aí, tá ouvindo nosso programa. Dona Dalira, ela levou uma queda esse dia, ela melhorou, Robério? Já tá boa, né? Obrigado, Dona Dalira, meu amigo Roberto, toda a equipe da Solatinta, ouvindo aqui o nosso programa de rádio. Vamos seguindo aqui, a Luiz Carlos? Luiz Carlos Fernando da Bahia Solo, tá ligado? Ele gosta das músicas sertanejas mais antigas, a vereadora Liria, Maria Silva, meu amigo Luiz Carlos da Bahia Solo, não perde nosso programa de rádio por nada, gosta das músicas sertanejas mais antigas. Luiz Carlos Fernando da Bahia Solo. Luiz é empresário, pecuarista, produtor rural, palestrante, empresário, agricultor, ele que mais? Luiz Carlos, empresário, pecuarista, produtor rural, político, fazendeiro, palestrante, produtor, fazendeiro, borracheiro, sanfoneiro, fogueteiro é que solta foguete, né? Vou falar em foguete, tá chegando aí o São João, tá chegando o São João, cuidado com foguete, hein? Foguete, cuidado, porque o pessoal às vezes fica meio estouvado e foguete é um perigo. Então, Luiz Carlos não é fogueteiro, ele não solta foguete, não, mas gosta de um. Né? Meu amigo Luiz Carlos Fernando da Bahia Solo. 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Quem é esse aqui? Ah, é Doutor Som. É Doutor Som do Biolac, tá ligado? Orgulho de servir Guanabira, obrigado, Doutor Som. Esse aqui é Jovino. Jovino Neto. Ele trabalha na prefeitura de Guanambi, no mesmo setor de patrimônio, há 27 anos. Ou seja, um funcionário, um servidor público, ficar por 27 anos seguidos no mesmo setor de patrimônio, é porque ele é produtivo, ele é, acima de tudo, sério, correto. É meu amigo Jovino Neto, aí da Prefeitura de Guanambi, no setor de patrimônio, há 27 anos seguidos. Isso aí de segunda a sexta, porque sábado e domingo, Jovino Neto vai lá para o sítio dele, sítio Sombra da Serra, Fazenda Lagoinhas, região de Mutãs. Jovino chega lá e tal, chapéuzão na cabeça, camisa desabotoada, sandália havaiana, assim, chega. Mas quando as galinhas descobrem que ele chegou, lá vem galinha de um lado, galinha do outro, 50 galinhas do outro, 300 galinhas, 500 galinhas do outro, aí vem, junta e vem assim, tudo caminhando, juntando, e caminhando rapidinho, assim, que ela se caminha, e vem assim, e fica ao lado de Jovem, olhando para cima, como se dissessem: papai chegou. Aí Jovino fala: Savani, eu chego me emocionar, porque essa interação entre os animais, as aves, né?
do homem com a natureza e tal. Isso é coisa divina, rapaz, é coisa sagrada. E Jovino chega e fala assim: rapaz, chega. Porque as galinhas são satisfeitas, as galinhas de Jovino, sabe por quê? Elas vivem, são criadas soltas, livres de gaiola. Por isso que os ovos das galinhas de Jovino têm qualidade. Quer comprar ovo caipira de qualidade? São os ovos das galinhas de Jovino. Ovos caipira. 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Então, quando você for lá, você veja assim, se está escrito no frasco, Sítio Sombra da Serra, que é a fazenda, que é o sítio do meu amigo Jovino Neto, aí do setor de patrimônio da Prefeitura de Guanambi. E Jovino está avisando o seguinte: Salvani, você acredita que os caras me copiaram? Copiaram minha barraca, copiaram meus ovos, copiaram a galinha e tal. Agora eu quero ver copiar o chapelão, chapeuzão. Quero ver copiar o chapeuzão. Eu tava falando, não, a qualidade não copia também não, viu, Jovino? A qualidade não copia também não. Outra coisa, Jovino está com a barraca na feira também. 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Então tem lá a barraca, dias de domingo, Jovino está lá amanhã. 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Conferindo, agora 8 horas, é 8 e quanto ali? Porque tá 8:09, rapaz. 8:09, hora certa, no oferecimento da Farmácia Martins, Avenida Guanabara, Praça do Feijão, a única farmácia aqui na cidade com atendimento 24 horas por dia. 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

0: Olha aí, milionário José Rico, as gargantas de ouro do Brasil, milionário José Rico cantando Vontade Dividida. As meninas aí, as funcionárias da Saborina Lanches, alô Jaíra, as funcionárias lá, elas gostam muito dessa música aí do milionário José Rico, Vontade Dividida, Saborina Lanches. Quantos anos aí da Saborina, Jaíra? Quantos anos aí da Saborina Lanches? Deve ter mais ou menos uns 50, né? 50 não, mais uns 25, mais ou menos tem a Saborina Lanches, fica ali na Praça Coronel Cajaíba, perto da farmácia de Geraldo, perto quase de frente da farmácia de Geraldo, farmácia Santa Rita, né? 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Vamos seguindo, agora 8 horas 15 minutos, quem mandou aqui a mensagem foi Lucy, cadê? Lucy do Vomitamel, Salvaneia aqui na ligados no seu programa, de maravilhoso programa. Moreno gosta demais do seu programa, é o esposo de Moreno aí lá no bairro Vomitamel, né? Moreno, Lucy acompanhando aqui o nosso programa, obrigado Moreno, obrigado Lucy. Jacélio Magalhães mandou aqui a mensagem, Jacélio Magalhães, meio que vê Flávio Bolsonaro, moça, mas parece Flávio Bolsonaro, hein? Ainda mais agora que Flávio já voltou dos Estados Unidos, está lá ainda, Jocely? Você que é amigo dele, ele já voltou, está lá na era de Trump com Marco Rubio, hã? Flávio, moço? Jocely Magalhães da loja Chave de Boca, próximo aí, quase de frente ao o estádio 2 de julho. Estamos aqui ouvindo seu programa de rádio, Jocely Magalhães, meio que vê Flávio Bolsonaro. Que Zezinho Nobre, né? Zezinho Nobre, meu amigo, hein? Zezinho Nobre, gente, é o esposo de Nenega, tá na Avenida Joaquim Dias Guimarães, bairro São Francisco, foi grande jogador de bola, grande cobrador de falta da seleção de Guanambi, seleção de futebol, Zezinho Nobre, para cobrar falta igual Zezinho, só Zico, só Marcelinho Carioca, só Éder Aleixo lá do Atlético Mineiro, para cobrar falta igual Zezinho, você tá doido, mas... Ali cobrava falta com extrema maestria, com maestria, hein? Deixa eu ver aqui mais daqui, a pessoa que vai. Doutor Solon, rapaz. Doutor Solon Teixeira, meu amigo, hein? 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Vamos seguindo aqui na Rádio 104, pessoal que vai acompanhando nosso programa. 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Ave Maria. Tem um pessoal que às vezes muita gente entusiasma, né? Isso, chegou uma loja nova, você viu a fachada bonita, tal. Vamos lá ver os carros. Aí foram lá, financiaram um carro. Você sabe que financiar um carro, comprar, vender, não é só comprar, não é só financiar, é estar comprando, é estar financiando, porque é um processo continuado, né? Porque o carro pode dar um problema, 4 meses, 5 meses, o carro pode dar um problema sério de motor, e aí você vai procurar o dono da loja que ele vendeu, o carro aqui deu um problema, é possível que o problema já existisse, como é que faz? Você me dá um desconto, tem como a gente renegociar? Você vai procurar, aí foram lá, o carro deu um problema, ué, cadê a loja que estava aqui? Procuraram o vizinho, fecharam a loja. E voltou, e o dono voltou para Belo Horizonte, moço? O dono voltou para São Paulo. Entendeu? 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

faz bem. Olha aí, Alan e Aladim, remédio ou veneno? Conferindo agora 8 horas 26 minutos aqui na Rádio 104 FM, todos os sábados das 7 às 9 da manhã, programa Salvani Cotrim, tocando as músicas sertanejas mais antigas. 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Ah, eu lembrei agora, moço, Marinho é do bairro, meu amigo há muito tempo, né? Eu conheço Marinho, deve ter uns 20 anos, mais ou menos, né? Gente boa, ele mora no bairro Alto Caiçara e ele é vigilante. É, qual é a secretaria que você... Parece que é a Secretaria de Infraestrutura, né, Marinho? É porque às vezes ele está aqui, quando tem evento na Praça do Feijão, por exemplo, Natal, São João... aniversário, que tem as barraquinhas, tem aquelas estruturas montadas, ele tem que vigiar. Ele passa a noite ali como vigilante. Um dia eu perguntei, ei Marinho, você dorme de noite? E eu falei, ele falou assim, só quando não estou trabalhando. Quando eu estou trabalhando, não durmo, não. Eu falei, e aí quando você está trabalhando de vigilante, você não dorme, né? Ele falou, não, moço, até você dá vontade, dá aquilo, mas não. Aí quando eu lembro que não pode, aí eu passo uma água fria no rosto, aí você dá aquele 3 horas da manhã, 2 horas da manhã, dá aquele vontade de dormir, dar um cochilo, fazer um cochilo ali e tal. Aí ele falou, não, eu jogo uma água fria no rosto, moço, eu jogo uma água. Aí eu falei, eu desperto assim, falei, vixe, eu tenho que olhar as coisas, cuidar das coisas, ser vigilante, ser vigia e tal. Excelente profissional. Meu amigo Marinho, aí ele é às vezes ele também trabalha, vigilante lá no Parque da Cidade, né? Eu encontrei com ele lá e falou, você manda uma música para agora, manda uma música boa. Eu falei, eu não toco música ruim não, Marinho. Não toco, Marinho aí do bairro Alto Caiçara. É um baixinho assim, meio que vem Edilson Capetinha, mas parece. Você é primo de Edilson Capetinha, Marinho? Mas parece, viu? Por falar em Edilson Capetinha, nós trouxemos Edilson Capetinha em Guanambi, Amaral, trouxemos Mauro Galvão, Seleção Brasileira, Zagueirão, Copa do Mundo 1900, lembra da Copa do Mundo 1990? O treinador da Seleção Brasileira era Sebastião, você lembra, Marola? O treinador da Seleção Brasileira era Sebastião Lazzaroni. O Brasil, a Argentina vinha mal, jogando mal, Maradona estava na Seleção Argentina, não estava jogando bem e tal, aí Brasil e Argentina, parece que foi oitavas ou foi quartas, oitavas de final, que perdeu, saiu, né? O Brasil a enfrentar logo a Argentina, Mauro Galvão, que nós trouxemos aqui em Guanambi. Mauro Galvão era zagueiro titular da Seleção Brasileira. A Copa do Mundo começa agora dia 11, hein? Do Brasil estreia dia 13 contra o Marrocos. Então, Copa do Mundo 1990, o treinador Sebastião Lazzaroni, na zaga estava o Mauro Galvão, no meio tinha Leão, tinha Dunga, né? Rapaz, Maradona achou de jogar justamente contra o Brasil. Estava jogando mal, mas moço. Quer dizer, aquele negócio, quem é rei nunca perde a majestade. Você já ouviu falar isso? Quem é rei nunca perde a majestade. Quem sabe, uma hora, mostra de novo. Às vezes o cara está ali na profissão, ou está numa atividade, um artista, um jogador de bola, um cantor, um político. Não tem um político que passa aquela fase ruim, perde a eleição, perde... Não faz deboche não, porque uma hora o cara ganha, uma hora o cara, quem já ganhou pode ganhar. Aí Maradona não estava jogando nada, falou, larga para lá, isso aí não joga não, mas moço, para quê? Maradona catou Dunga, driblou Dunga, veio alemão, driblou alemão, aí mas driblou outro que eu não me lembro agora, no quarto drible, aí Mauro Galvão chegou para abafar, o próprio Mauro me falou isso. Chegou para abafar, falou assim, agora eu vou com as duas pernas nele, travar ele aqui. Aí foi junto com o Mauro Galvão, mais dois marcadores da Seleção Brasileira. Maradona, ao invés de driblar, que tinha driblado três, tinha driblado, fintado três jogadores da Seleção Brasileira. Ao invés de driblar o quarto, que o Mauro Galvão falou assim, ele vai me driblar, eu vou... com as duas pernas, né, que eu quero ver. Aí juntaram três assim no Maradona. Maradona passou a bola de pé direito, porque ele era perna esquerda, ele era esquerdo, de pé direito, passou para Canidia. Canidia estava assim embolado com o Mauro Galvão. Canidia se deslocou assim para a esquerda.
E os marcadores brasileiros não viram, né? Maradona passou a bola para Canidia, deixou Mauro Galvão e não sei quem a ver navios. Canidia saiu na cara do gol. Aí Taffarel foi. Quando Taffarel foi, levou um drible de Canidia. Levou um corte de Canidia. Canidia bateu de perna esquerda, fez o gol. Tirou o Brasil da Copa do Mundo de 1990. Sebastião Lazzaroni, né? Aí o pessoal fala: rapaz, o tal do Maradona é danado, hein? Pensou que não sabia mais, tinha acabado. Driblou logo quatro, meio de campo da seleção brasileira. O baixinho era bom, né? É baixinho, bom de bola. Eu acho que, assim, dos jogadores que eu já vi jogar, olha que eu já vi jogar aí, Fenômeno, Ronaldo Fenômeno, Romário, Zico, Pelé eu não vi porque nessa época não tinha nascido. Garrincha também não lembro, porque na época não tinha nascido. Aí vi quem mais, Messi jogar, Cristiano, igual Maradona, eu acho que ele foi melhor do que Messi. Eu acho que Maradona foi melhor. O futebol de Maradona era mais bonito, era mais vistoso, assim. Que Messi, ele é bom, ele conduz a bola parece que gruda no pé, não sai e tal, mas as jogadas de Maradona eram mais vistosas, mais bonitas, mais imponentes, né? Eu acho que o Maradona jogou mais do que Messi. Ah, ele jogou, Ave Maria, né? Agora se envolveu com problema de drogas e tal, e teve um final de carreira, um final de vida melancólico, né? Infelizmente. Mas que, hein, Zé, meu amigo Zé Carneiro, você gosta de um bom futebol, Zé? Para você, Zé Carneiro, quem foi melhor, Maradona ou Messi? Né? Aliás, o Romário disse que melhor do que ele só teve quatro. Romário, Pelé, Garrincha, Maradona. Romário admite, melhor que eu, Maradona, e Messi. O resto ele fala que ou empatou ou perdeu para ele. O Romário falou. Quer dizer, o próprio Romário reconhece que o Maradona foi melhor que ele, que o Messi melhor que ele, né? Que tinha mais recursos. O Romário falou, mais recursos, né? É isso aí. Deixa comigo. Vou falar em Zé Carneiro. O que é? A Marola mandou aqui. Bom dia, Salvani, aqui na escuta. Lazzaroni sumiu do mapa. Não tem... É porque ficou de idade. Ficou de idade. A pessoa quando ganha muita idade. Eu tenho 80 anos já, não tem? Parece que tem 80 anos, então acho que até os 65 anos ele trabalhou. Depois de 65, 70 anos já, ele falou assim, não, aqui tá bom para mim já. Mas ele era o treinador da Seleção Brasileira em 1990, hein, Marola? É. E para você, Marola, quem foi melhor, Maradona ou Messi? Em tal do pastel, né? Quem foi melhor, Maradona ou Messi? Aqui, Luci tá mandando. Savani, obrigado pelo alô. Luci Moreno, bairro Vomitamel. Que Zezinho Nobre, hein, Zezinho, você que foi grande jogador, Zezinho, quem foi melhor, Maradona ou Messi, na sua opinião, Jair Rocha, doutor Sol, Zé Carneiro, hein, Zé, gostei dessa dupla aqui, viu, Zé, esse vídeo você me mandou, essa foto aqui, essa dupla é bacana, hein, Zé Carneiro, tá ligado, hein, olha, atenção, você que precisa alugar máquina retroescavadeira, pá carregadeira, caçamba, quer 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Ah, o seguinte, deixa comigo aqui, daqui o Marola, Savani, Maradona foi melhor que Messi, também concordo, né? Aí, o Marola comunga da mesma opinião minha, acho que Maradona foi melhor do que Messi, porque essa garotada mais jovem, às vezes não viu Maradona jogar, ah, Messi era bom. O que é que vocês não viram Maradona jogar, rapaz? Vocês não viram Maradona jogar. Ave Maria, rapaz. Olha, o meu amigo Perrengo, ele morreu. Perrengo morreu, mas está vivo na lembrança, no nosso coração. Perrengo da Alta Elétrica Pai e Filhos, ele tinha a elétrica dele, a Alta Elétrica, ali na Avenida Santos Dumont, Alta Elétrica Pai e Filhos. E todo sábado, era o primeiro a me mandar a mensagem. Assim, 7 horas, 7:03, 7:04, 7:05. Estamos aqui já. Na Alta Elétrica, Pai e Filho, os amigos estão aqui chegando para ouvir seu programa. O pessoal vai ter hoje uma farofa de arroz, farofa de piqui, farofa de maxixe, vai isso o quê e tal. Todo sábado. E ele me pedia sempre, toca a música, toca a minha música e tal. E não esquecia do nosso programa de rádio.
E eu também não esqueço dele, porque eu sou grato às pessoas que têm consideração por mim, pelo meu trabalho. Eu não esqueço, porque ele era o primeiro a mandar a mensagem todo sábado. 7:02 da manhã, 7:01, 7:03. O nosso programa começa às 7 horas. Sempre Perrengue mandava mensagem. Estamos aqui já, estamos ligados. Ele pedia sempre a música. E a gente faz questão de lembrar aqui no nosso programa do meu amigo Perrengue, Alta Elétrica, pai e filho. Morreu no dia da final da Libertadores da América. Ele era flamenguista. De manhã cedo ele me mandou mensagem. O Mengão hoje, 3-1, contra o Palmeiras. Foi no ano passado, né? No dia do jogo do Palmeiras, Flamengo, Palmeiras, ele faleceu, ele infartou, 7 horas da noite, depois do jogo, não se sabe se foi a emoção do jogo, da vitória do Flamengo, mas ele infartou e veio e faleceu, né? E a gente está fazendo essa mensagem, essa lembrança, essa homenagem, sempre que a gente fala, e não esquece dele, porque ele não esquecia da gente, não esquecia do nosso programa, não esquecia de mim. E ele morreu, mas tá vivo na nossa lembrança, tá vivo no nosso coração. Nosso amigo, meu amigo, saudoso Perrengue da Alta Elétrica, pai e filhos.

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Diz que Neguinho é bom no forró. Ah, que é Neguinho, Neguinho? É mesmo que vê Drauzio Varela, aquele médico famoso que participa do programa fantástico da Rede Globo, dia de domingo, né? Drauzio Varela. Só que Neguinho é mais novo, bem mais novo. Aqui parece. Mas, pá, ele tem jeito de ser bom no forró. Meu amigo Neguinho aí do Sacolão Guanambi. É o seguinte, deixa comigo. Programa Salvando Cotrim, todos os sábados, das 7 às 9 da manhã. 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Assim, deixa comigo. Agora 8:49. O quadro aí do Mão Branca, o quadro Mão Branca no clima do São João, na fogueira do seu coração. Nós estamos aqui nesse mês de junho, né? Mês de junho começa segunda-feira já, mas já começa segunda-feira, mês de junho, moço.

É de 18 a 22 de junho na Praça do Feijão, realização Secretaria de Cultura, Esporte e Lazer, secretário Diego Pi, prefeito Nau Azevedo, e vai ter mão branca, hein? Esse quadro aqui do nosso programa no clima do São João, na fogueira do seu coração, tem um oferecimento da Retífica Jancar, 33 anos da Retífica Jancar, Veiga e Melo, assessoria em crédito. 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É o forró do Gurutuba. Olha, cadê o Campeonato Brasileiro? Campeonato Brasileiro tem rodada neste final de semana. O Mengão vai jogar hoje? Roberto da Salatina falou, o Mengão tá demais, não tá, Savani? Eu falei, mais ou menos, não tá lá essas coisas tudo não, que tomou três cocos contra o Palmeiras, né? O Flamengo joga hoje às 16h, hoje sábado, hein? 16h, contra o Coritiba. Flamengo Coritiba no Maracanã, também hoje Atlético Paranaense Mirassol, Grêmio Corinthians, Bahia e Botafogo hoje, atenção meus amigos botafoguenses, quem são? Meu amigo Carlos Jacques Loló, secretário de meio ambiente é botafoguense, o Roberto do Hiperistela é botafoguense, o ex-prefeito Jair Magalhães botafoguense, Gervásio botafoguense, Nilo é Vasco, inclusive eu vou reclamar de Nilo, vou reclamar dele, falei, ó, Nilo, você foi governador da Bahia, moço, você tem que motivar, promover o futebol Bahia e Vitória, mas você vai torcer pro Vasco, moço, deixa isso pra Duão do Povão, deixa isso pra Venilson Normanha da Vedete Esportes, deixa isso pra Doutor São do Biola, deixa isso para não sei quem. Você não. Você foi governador. Tem obrigação de promover o que é da Bahia. Os times da Bahia, Vitória, Fluminense de Feira, Bahia de Feira, Vitória da Conquista. Eu já falei com o Carlão. O dia que eu encontrar Nilo Coelho, vou reclamar. O Vasco. Que é isso, Nilo? Então, tem. Eu ia falar o quê mesmo? Bahia e Botafogo. Bora Bahia, hein? Bahia e Botafogo hoje às 17h30. Santos e Vitória hoje às 20h. Bragantino Internacional amanhã. Olha o Vasco aí. Vasco e Atlético Mineiro. Palmeiras, Chapecoense, Cruzeiro, Fluminense, Remo e São Paulo. Na zona do rebaixamento estão Santos, Mirassol, Remo e Chapecoense. Olha o Santos aí, hein? Santos na zona de rebaixamento. Nas primeiras posições, primeiro colocado é o Palmeiras, 38 pontos. O segundo é o Flamengo, 31. O Flamengo tem um jogo a menos. O terceiro é o Fluminense, com 30 pontos. O quarto é o Atlético Paranaense, com 27 pontos. É o Campeonato Brasileiro, já na 18ª rodada. Parece que esse final de semana é a última rodada antes do início da Copa do Mundo. A Copa do Mundo começa agora dia 11 de junho. Brasil estreia dia 13 de junho contra o Marrocos, hein? Será que Neymar vai jogar? Segundo Marola, não. Vai ser cortado, Savani. Falei, não, moço, tenha paciência. Tenha paciência, mano, tenha paciência com o Neymar.

Horizonte Azul. 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Aqui o Roberto da Solatinta. O Salvani, nós levamos três, quer dizer, o Flamengo, quando ele está falando nós levamos, é o Flamengo. Nós levamos três, um jogador a menos. Se tivesse 11 a 11, você ia ver, o Mengão ia meter a 4. É a desculpa, né? Sempre tem uma desculpa. Ah, que tinha um jogador, Carrascal. Carrascal prejudicou o Mengão. Você não viu, não? Eu falei, eu vi, fiquei sabendo. E, aliás, a torcida do Flamengo tem que perdoar com o Carrascal. Carrascal tem culpa, sabe por que foi expulso? Poxa, quantos jogadores são expulsos, moço? Agora o cara está lá acuado, amedrontado, a torcida ameaçando ele pedindo para sair do Mengão. Carrascal, só porque foi expulso e o Flamengo perdeu de 3 para o Palmeiras. Que culpa tem o Carrascal, moço? Ei, Marola, liga lá, moço, liga lá. Fala para a torcida do Flamengo fazer um menos aí para Carrascal. O Flamengo é que é culpado, não é Carrascal, não. Mas a torcida quer acabar com o cara. Quer acabar com a vida do Carrascal. Obrigado, meu amigo Roberto da Solatinta. Final do programa, um abraço. Bom final de semana. Fique com Deus. Semana que vem estaremos de volta aqui na 104 FM.

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1: 9 horas e 9 minutos.

Bora, Guanambi, bora que é nós. Tem alguma coisa estranha aqui hoje. Eu não sei o que que é, mas que tem, tem. Tem ou não tem? Tem. Aí, bom dia, bom dia, bom dia, Guanambi. Ui. Eu, hein? Bora. Estamos começando aí o novo Menu 104 de hoje. Sábado, né, papai? Sábado hoje. E o clima tá aqui, tá, né? Tá daquele jeito, né? Se eu fosse você, eu não sairia nem da cama hoje, hein? Pois é. Estamos começando o novo Menu 104. Muito bom dia a você. Vamos nesta viagem até 1 da tarde por aqui.

0: Aí estamos começando o novo Minuto 104 de hoje. Tem alguma coisa estranha por aqui, Cristina Pelourinho. Mudaram o que aqui, hein? Hein? Mexeram em alguma coisa aí, hein? Vai vendo aí. Bom dia, bom dia, bom dia.
1: Bom dia, Brasil. Cheguei.
0: Cheguei, bora Guanambi, bora que nozes. Falando com nozes, doses, vai escutando suas vozes aqui, novo menu. A gente tá começando. Muito prazer, né? Tá aí. Elisângela Costa hoje tá ao vivo aqui no novo menu. Brincadeira isso aí, não é assim? Então bora. Tá aí começando o novo menu de hoje. A Cristina já chegou por aqui também, já estamos aqui, já a postos aqui. É o que é isso aí, hein? Vamos aquecer o seu sábado, é isso? Já que você acordou ou não acordou ainda? Hã? Com esse friozinho, com esse clima de inverno. E olha que estamos só no outono ainda, hein? Inverno é a partir do dia 21 de junho. Então, vai vendo aí o quanto vai esfriar, garoa caindo pela cidade. E a madrugada fria. E eu pergunto, como ficou Cristina Pelourinho no relento essa noite, hein? Bora atrás da prefeitura ainda. Ajuda, meu.

0: Aí estamos começando o novo minuto, tá tudo diferente hoje aqui, hein? Alô, Tony, meu filho! Vê como é que faz isso aqui, né? Pelo amor de Deus, bora que é nozes. O sábado é complicado, hein, velho? É complicado. Bora! Mas vamos, né? Vamos levando aí. Pedindo desculpa aí, pessoal, aí, pela qualidade também aí. Não tá como a gente costuma sempre apresentar, né, a boa qualidade no ar. 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Bora, Tony, dá socorro, pai. 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Bom dia, Cristina Pelourinho.
1: Bom dia de novo. Bom dia, Brasil.
0: Fala pra nós que eu quero ouvir suas vozes.
1: Bom dia, Guanambi.
0: É assim, né?
2: Ela fica sorrindo lá.
0: Você mudou alguma coisa aqui, né, Cristina Pelourinho? Pelo amor de Deus.
1: Eu mudei, foi tudo, Brasil.
0: Rapaz, estão mudando tudo por cá, hein? Bora que é nós. 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Bora que é nozes. 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
0: Tá certo também, né? Vamos nesse clima aí, lembrando que estamos no festival. Hoje é o último sábado do mês, Pelourinha.
1: Exatamente.
0: Mês de maio, já tá
1: acabando.
0: Indo embora, hein? Pois é, só resta o domingo então, né?
1: Vá com Deus.
0: Quem morre hoje enterra no domingo, é isso?
1: Tá certo, ainda bem também. Que o cemitério é aberto, né?
0: Mandar um abraço aí pra Dona Vani, hoje ela tá esperando a irmã.
1: Alô,
0: dela.
1: Alô, Dona Vani!
0: É, hoje ela tá toda, hoje passou batom, né, Dona Vani?
1: Gente.
0: Fez a sobrancelha, hoje tá toda arrumada esperando a irmãzona que vai chegar.
1: Então tá feliz.
0: Tá desembarcando daqui a pouquinho lá no aeroporto em Vitória da Conquista, então, por volta das 1 para 2 horas da tarde tá chegando em Guanambi aqui. Bom demais, aumentando a família durante a semana toda aqui, né, Dona Vani? Bora que é nozes. Manda um abraço aí pra galera que tá na escuta, sempre ouvindo a gente. Galpão do Palpite, lá na Praça da Igreja, meu querido gaúcho. É, o Nando. Um abraço pra você, pai. Um abraço pra Elisângela Costa. Quando ela não vai de frente, ela vai de costa também. Mas
1: é,
0: não...
1: vem dar bom dia pra nós hoje, hein? É, não... Ao vivo.
0: Deu bom dia, não é? Bom dia. Aí, tá vendo? É desse jeito, ó. Vamos que vamos, né, Cristina Pelourinho? Depois da ressaca, tem os babados da semana. Lembrando pra você... É que essa semana teve o Natanzinho como figura principal na rede social.
1: O cara não vinha, o cara volta, veio, não veio, enfim, veio.
0: O cara veio, Cristina Pelourinho? Cantou?
1: Cantou, e encantou também.
0: Quantas horas de show, Cristina Pelourinho?
1: Eu acho que não tive por lá, mas acredito que deve ter feito aí 1h20.
0: Não é não?
1: Mais?
0: Mais, foi?
1: Foi mais?
0: Geralmente é 1h30, né? 90 minutos pra ganhar R$800 mil, Cristina.
1: Toma.
0: Pelourinho. É desse jeito aí, né? Pois é. Estamos ao vivo?
1: Estamos ao vivaço por cá.
0: Pois é, ao vivo aqui na sua 104 FM. Lembrando, mandar um abraço pra Bebê que tá lá em Vitória da Conquista. Pegou a madrugada de Vitória da Conquista, da Suíça Baiana. Grande Bebê, um abraço pra você, pai. Cuidado, hein? Deus no comando sempre. Vem pela beirada aí, viu?
1: vem pela sombra.
0: Abraço pra você, pai. Valeu. Deus te abençoe.
1: Sempre.
0: Vamos embora. Novo Menu 104, Cristina Pelourinho. Estamos começando. Tá valendo um Pix hoje pra você. É isso, Pelô?
1: Exatamente. 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
0: Cristina Pelourinho, quem ama, cuida.
1: Sim.
0: Então bora. Bora que é nós, novo menu. É isso?

0: pra toda a vida. Flávio Leandro vai estar no Forró do Gurutuba, não é isso, Cristina Peloria?
1: Exatamente, Brasil.
0: Desse jeito e desse tamanho, chegando por aqui, Cristina Pelourinho, já se preparou, hein, minha linda?
2: Bem.
0: Já?
2: Tô preparando.
0: Tá preparando? Então se prepara, porque o frio é grande, né? De hoje. Bora que é nozes. Novo menu. Tamo por cá, hein? Bora? Bora. Cristina, bom dia. Cadê você, hein? Tá tudo estranho hoje, hein, Cristina Pelourinho? É isso mesmo?
1: É, só pra te ver.
0: Brincadeira, meu. O clima mudou, né? Clima de Guanambi, aliás, não é só de Guanambi, né? Da região toda, mudou. Mudou e vai mudando sempre, sempre, sempre. Bora!

0: Tá bom, né? Vamos trabalhar, né, Cristina Pelourinho? Vamos desse jeito
1: vamos
0: mesmo.
1: Lá.
0: Bora.
1: Bora, Brasil. Bora, menina!
0: Ai, Deus. Só Deus. Bora?
1: Bora. Chama.
0: Tá aí, Cristina Pelourinho. Ainda resistindo ao tempo, temperatura, mas graças a Deus estamos fora, né? Saímos de trás da prefeitura.
1: Amém.
0: Saímos não, fomos abandonados, né? Sim, Cristina Pelourinho.
1: Exato.
0: Mas Deus está no comando, sempre. Bora.
1: Pois é, vamos aí a mensagem de bom dia aí, ó. Uma boa reflexão pra você aí, ó. Curtir e levar o seu final de semana, tá? Quero deixar um abraço e um bom dia especial para meu amigo André do salão aí, Galeria Status. Bom dia para você, bom trabalho, bom final de semana. Tamo junto. Abraçando também minha amiga Marisa no sítio Vomidamel, meu amigo Jeová. Não esquecendo de Elisângela Costa, presente aqui no estúdio. Minha amiga Sussu. Alô, Sussu Silva. Abraço para você no Vila Nova. Sueli Brito e ela. Alô, Kiarinha. Maria Cecília, beijos da mamãe. Vamos de mensagem por cá, bebê. Nunca tema os momentos que está para chegar. Nem receio desanimar e nem desanimado. O dia de amanhã pertence a Deus, mas você pode contribuir também. Tudo que tiver que acontecer, acontecerá. Certamente o que você precisa é apenas de estar devidamente preparado. A surpresa faz parte da vida, o inesperado é o que dá verdadeira cor aos nossos dias. Aproveite ao máximo tudo que puder usufruir e seja feliz, muito feliz. Tenha um bom sábado, sempre na presença do nosso bom Deus. Bom dia, Guanabê!
0: Bom dia, né, Cristina Pelourinho? Bom dia novamente, né? Pode dizer assim, né? Bom dia novamente. Cadê
1: bom
0: os aplausos?
1: Dia,
0: tem aplausos?
1: Bom dia.
0: Cadê os aplausos, Cristina Pelourinho?
1: Solta, bebê.
0: Hoje tá tudo estranho por aqui, hein? Rapaz, vamos ver se a gente pelo menos consegue terminar o programa hoje.
1: Né? Bora lá, né? Bora lá.
0: Se elas não ajudarem aí, é meio complicado, né, Cristina Pelourinho? É assim ou não é? Então vai falando aí com nós.
1: É desse modelo.
0: Aí. Tem aplauso aí pra Cristina Pelourinho, gente. Manda pra, pelo amor de Deus, manda aí pra gente aí, vai lá. Cadê a produção hoje, hein, Cristina Pelourinho?
1: Manda aí pra animar meu sábado.
0: É. Então, vamos aplaudir então aí, bora.
1: Uhul!
0: Já que o clima tá...
1: Obrigada, Brasil!
0: O clima tá ameno, né? É ameno que fala, Cristina Pelourinho.
1: Yes.
0: Aí, ó. Tá certo também.
1: Bora. Mandar aquele bom dia também especial pra Dona Felicidade aí no bairro Vila Gay, também minha amiga Nalva, não esquecendo também de Dona Roxinha!
0: Alô, Dona Roxinha. A irmã Dona Roxinha tá chegando hoje.
1: Família na área. Alô, rei, cadê você?
0: A tia do Reinaldo.
1: Pronto, o homem dos olhos de Deus.
0: É o povo de São Paulo vindo pra Guanambi passar o São João, né?
1: Vai curtir frio, viu? Vai curtir frio por cá.
0: Aí o pessoal lá já é acostumado.
1: Verdade.
0: Com a neblina do São Paulo, né?
1: Verdade.
0: Terra da garoa. Bora. Vamos
1: bora,
0: seguir
1: bebê.
0: Em frente. A gente vai ao apoio cultural e a gente volta, tá certo?
1: Já que volta.
0: É nozes, bora!
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8: 9:37.
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0: Agora são 9h43, novo Menu 104. Estamos por cá, né? Jeito que pode, bora. Lembrando aí que o Ministério Público denuncia o prefeito por gasto de 2.200.000 reais para a festa de palmas de Monte Alto, hein? Brincadeira, hein?
1: Rapaz!
0: Isso só com atrações, viu, Cristina Pelourinho? Segura que é desse jeito aí. Pois é. O Ministério Público da Bahia acionou aí no Tribunal de Contas dos Municípios, lá no TCM da Bahia, que agora tem Otto Alencar Júnior também, mais conhecido da gente também tem... João Bonfim também faz parte lá do Tribunal de Contas dos Municípios do Estado da Bahia. Tribunal de Contas dos Municípios, né? Tá lá em Salvador e agora recebeu o Otto Alencar Júnior, que agora passou o cargo de deputado para... Então era suplente o Charles Fernandes, que agora assume a titular da pasta agora, certo? Então, o Charles Fernandes assumiu e teve até um babado que rolou durante a semana aí, entre emendas e emendas parlamentares. E o Charles Fernandes acionou aí aos assessores aí do Otto Alencar Júnior. O pai pegou, botou a mão e aquela colher fria em cima para amenizar os balanços aí do partido PSD, tá? No qual o deputado Charles Fernandes levou quase 100 mil votos para o partido, Cristina Pelourinho. Brincadeira isso aí, né? Então, pois é, falando lá de Monte Alto, queira ou não queira, mas o prefeito lá de Palmas de Monte Alto, o Marcos Túlio, é isso? É o nome do homem, é Cristina Pelourinho?
1: Sim, sim, sim.
0: É o Marcos Túlio Laranjeira Rocha, tá? Por causa aí dos gastos na 22ª vaquejada do município. Segundo a representação, apenas os cachês artísticos da festa somam 2.275.000 reais, Cristina Pelourinho.
1: É muito, muito.
0: A denúncia questiona aí o volume de recursos investidos no evento. Diante aí dos problemas enfrentados pela população em áreas aí consideradas essenciais, como a saúde, educação, saneamento básico, infraestrutura, né? Infraestrutura também rural, entre as contratações citadas pelo Ministério Público, o maior valor é do cantor Natanzinho, que teve essa polêmica toda durante toda a semana, é isso?
1: Cara, tá faturando, hein?
0: Então, contratado aí por apenas a bacatela de 800.000 reais, teoria.
1: Nossa, mãe.
0: Brincadeira, né? Dá pra comprar duas ambulâncias aí e botar serviço da população, viu, prefeito? Mas fazer festa é bom também, né? População esquece das necessidades porque vai pro evento e todo mundo dança, né?
1: Todo mundo balança.
0: Todo mundo dança, mas só quem ganha é quem faz a festa. Sabia
1: mas
0: disso, Cristina?
1: Mas quem dança...
0: É, balança, é né?
1: Não, mas a comunidade em questão da saúde dança, né?
0: Dança também, pois é o que eu tô lhe falando. Quem dança mais é a população, porque dança na festa e dança por falta das necessidades diárias, né? Do município. Brincadeira isso aí, hein? Também aí aparece aí a programação aí das atrações... Como Mano Walter também. Foi o que dia Mano Walter, Cristina Pelourinho? Com cachê de 350.000 reais. Tem o Trio Parada Dura também, 300 mil reais.
1: Trio Parada Dura foi o primeiro dia.
0: Foi? Henrique e Diego, 250.000 reais. Shows estão previstos aí para acontecer de 28 a dia 31. É amanhã, é isso?
1: É, acaba amanhã.
0: Então acaba amanhã. Pois é, nessas atrações aí. As ações do Ministério Público afirma que o município acumula investigações relacionadas à falta de medicamentos. Olha aqui, responsabilidade.
1: Acorda aí, ó!
0: É? Medicamentos, não é o que tô falando não, pai. Não é o que tô falando nada, não tenho nada contra ninguém. Quem tá lá recebendo o seu, problema de quem tá recebendo, tá? Quem tá falando aí é o Tribunal de Contas do município, viu? Nelson Pelegrino, foi deputado estadual Nelson Pelegrino pelo PT.
1: Sim.
0: Já passou aqui por Guanambi várias vezes o Nelson Pelegrino, inclusive eu conheço pessoalmente o Nelson Pelegrino, que determinou aí notificações do prefeito para apresentação de esclarecimentos no prazo de 5 dias, Cristina Pelourinho.
1: Rapaz.
0: Então, a partir de segunda-feira, prefeito, a sua cabeça vai doer porque vai ter que pagar os assessores agora jurídico para lhe defender lá no Tribunal de Contas, tá? Pela festa que você tá fazendo aí pro povo. E o povo dando risada, né? Todo mundo... É assim, Cristina Pelourinho?
1: O povo gastando.
0: Então, o gestor aí deverá encaminhar cópias dos contratos, tá? Firmados aí, e justificar também os valores pagos aos artistas e demonstrar a viabilidade econômica da festa, Cristina. Toma, deu aí, tá certo? O Tribunal de Contas do município também quer explicações sobre como o município, como é que é? Quer explicação como o município, cadê Cristina Pelourinho? Bota aí, cadê a matéria? Então, quer saber, tá certo? E deve saber também, né, Cristina Pelourinho? Deve sim, procurar para saber, certo? Porque há um desencontro aí, tá, de gastos, né? E a prefeitura quer saber, quer ir atrás, né? O Tribunal de Contas quer ir atrás, quer saber. Então, o prefeito com a palavra aí para responder aí a tudo isso do município, né? Do Tribunal de Contas do município, porque... Eu não tô achando aqui.
1: Prestar conta aí.
0: Pra prestar conta, não é isso?
1: Sim.
0: Então,
1: Bora pro Tribunal de Contas.
0: Quer explicações sobre como o município pretende atender a demanda urgente da população enquanto destina milhões de reais para a realização do evento.
1: Rapaz, e aí?
0: Tá vendo aí, prefeito? Eu acho que não foi boa pro senhor, não. Hã? Eu acho que não.
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3: Grita mais, meus filhinhos!
0: Então vamos embora, né? Vamos embora,
1: Grita
0: Cristina Pelourinho.
1: Grita mais, meus filhinhos!
0: É o novo Menu 104, estamos começando, estamos por cá e vamos até 1 da tarde, tá valendo.
1: Exatamente.
0: 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Falando com nozes, vai escutando suas vozes.
1: 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Dando um bom dia especial pra meu amigo Neném aí no bairro Monte Pascoal, Neném Costa, esse é moral, tá? Também pra sua mãe Dil e a sua esposa Nalva, beijão no coração aí, gratidão, tá meninos?
0: Pois é, da matéria aí, responsável pela matéria, Sudoeste Bahia, viu, Cristina Pelourinho, da matéria aí em relação a Palmas de Monte Alto, é o foco da semana, a 22ª vaquejada de Monte Alto.

0: São 9h52, é isso? Cadê Mazia Cristina Pelourinho?
1: Tá sumidinha aí.
0: Hein?
1: Tá sumida.
0: Mazia, Mazia, aparece aí, Mazia. Cadê Mazia? Bota Mazia. Bota Mazia no ar, viu, Cristina Pelourinho?
1: Bora. Alô, Ricardo, vigilância na área, abraço pra você, bom dia, bebê.
0: Não é não, é, Cristina?
1: Yes.
0: Ah, tá certo também.
1: Aê!
0: Cadê? Bora, Guanambi. Tá tudo embolado aqui, viu, Cristina Pelourinho? Deixa eu consertar aqui pra ver onde é que
1: então
0: vai.
1: Então desembola, aqui. Meu filho, desembola.
0: Desembola que tá embolado, pai, bora. Era isso aqui, né, Cristina Pelourinho? Parou, tá bom? Tá bom, pai, aí, desse jeito. Agora vamos lá agora, né? Alô, Mazinha Trindade, fala com nós, cadê? Tá tomando Mojaro, é? Ô, Mazinha.
1: Será possível?
0: Tá tomando Mojaro, Cristina.
2: Cara, moça, aquilo lá tá doença na gente, você é doido, é? Tô fora,
0: você tá tomando?
2: Eu nem conheço o que é Mojaro.
0: Vim falou que você tá tomando Mojaro.
2: Não, moça, você viu? Tem uma mandioquinha aqui, eu tô comendo a mandioquinha primeiro.
1: Você gosta da mandioca, tá?
2: Depois que eu vou comer uma carninha.
1: É aipim, aipim.
2: Comendo a mandioquinha, mas entala a gente, sabe, pichou, moço.
0: Tá tomando, você viu aí? Tá tomando Mojaro, tá escondida na estrada.
1: É ela.

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no céu, que esse meu sonho tá sendo realizado hoje. Muito obrigado, velho. Se você tem um sonho, não deixa ninguém debochar dele, não. Seu sonho é grande, foi Deus quem plantou no seu coração. Quem tá comigo, levanta as duas mãos pra cima. Fala assim, ó. Meu Deus, eu confio no sonho que o Senhor tem pra minha vida.

0: Aí quem gosta de comer água tá em brasa a me esperar, né? Assim, Cristina Pelourinho.
1: Com certeza.
0: É o novo menu. Bora. Tudo estranho por cá, mas a gente vai seguindo em frente aí. É assim, Pelô?
1: É desse modelo, velho.
0: É nosso.
1: Tem que ser. Bora.
0: Vale um Pix, Cristina Pelourinho, vai falando com a gente. Vale R$100 aí pra você hoje, novo menu 64. Alô, Denis, é o cara. É assim?
1: Esse é moral. Bora, Denis. Denis Teixeira.
0: Tá aí o João Gomes, eu tenho a senha aqui do novo menu 104, Cristina
1: Nós
0: Pelourinho.
1: Nós temos.
0: Vamos direto ao centro da cidade, Marcos Prado. 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Bom dia, Marcão. 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

0: 10h11. 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
0: 10h16.
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1: 10 horas e 19 minutos.
2: Estamos chegando, né, Cristina Pelourinho?
3: Estamos por cá, estamos por cá.
2: Aí o novo Minuto 104, aqui pela sua 104 FM. E a gente vai levando aí, né?
3: Bora.
2: Bora te embalada!
3: Bora, Roninha! Roninha Gomes.

0: Aqui é Timbalada, é isso, Cristina Pelourinho?
1: Timbalada!
0: Aí, ó. Toda essa galera aí, né? Alô, Brau! Empresa do Brau, é?
1: Exatamente. É o cara.
0: Lá do Candial, Cristina Pelourinho, Salvador, Bahia. Alô, Soteropolitanos! Bora que é nozes. Acorda aí, né, galera? Acorda, né, galera? Acorda! Acorda! Acorda aí, pai!
2: Acorda, negada!
0: Acorda, negada! Bora! Cadê João Neto, Cristina, Pelourinho?
1: Chegou aí, chegou?
0: Chegou! Bora, João Neto!
3: Bom dia, cafona, Edson Dutra, ô cafona. Bom dia, Cristina. Bom dia, galera do Grupão aí. Que Deus abençoe vocês.
1: Amém.
3: Um bom final de semana, hein? Um final de semana abençoado por Deus a cada um de vocês da rádio aí. Chama, viu? Não. Se tiver sorteio, coloca meu nome no sorteio, viu, Cristina?
1: Cafona. Ok.
3: Bora, Mazinha.
1: Instituto de Saúde Mental, viu, bem?
3: Que Deus abençoe vocês, hein? Um abraço, Grupão.
0: Bora, é nozes. Falando sempre com nozes, nós vai escutando suas vozes, né? Assim, Cristina?
1: Desse modelo.
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0: Segura que eu te vou raivado, Cristina Pelourinho.
1: Aquele jeitão.
0: Pois é, na polêmica da semana aí, né? Todo mundo se movimentou aí pra saber se ia ou não ia ter um show, né, Cristina Pelourinho?
1: Pois é, você viu aí? Muita conspiração, muito disse-me-disse.
0: Muito babado,
1: muito
0: né?
1: Muito babado.
0: Pois é.
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0: Pois é, Cristina Pelourinho, em cima disso aí, cadê Beto? Bota Beto aí, que durante a semana foi babado aí na rede social.
4: Poxa, como? Que cancelou a ideia, show de Natal, e me distrança aí, Gils Medina.
0: Alô, Gils Medina.
4: Aí o salão já tava tudo cheio. Mulherada fazendo unha, cabelo, umas casadas já fazendo depilação nas virias pra poder ir pro show de...
0: Rapaz.
1: Olha.
4: Ei? Agora não entendi, não. Distância aí. É. Natanzinho não vai poder dar alegria pras mulheradas, não.
0: Vai, moço. Tá aí. Batendo barbeador nas virilhas, né, Cristina Pelourinho?
1: Oi, cê
0: brincadeira,
1: hein? Cê show, Brasil.

0: Essa é uma daquelas que é pra você não sair da cama hoje, né, pai?
1: Hã?
0: Nesse clima aí, não é pra você nem se mover da cama hoje, né? Aliás, você pode se movimentar na cama, né? Mas...
2: pois é.
0: Sair da cama não, né, Cristina?
2: Só sei dizer, se você chorar, você manda áudio, tá?
0: Se chorar, pai, você fala com nós, viu? Aê! Estamos chegando, hein? 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
0: 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Alô, dona Gilbéria Reis. É a filha do seu Cid, de dona Dicinha, né? E seu Manelzinho lá da Quixaba. Vamos que vamos, Guanabi. Daqui a pouquinho a gente vai estar de volta aí. A gente só vai ali e volta, tá? Alô, Jorginho.
2: Só piscar.
0: Segura que eu volto, hein? Tem a menina Cafa também aí. Daqui a pouquinho, todo mundo, né? Tá todo mundo se aprontando. Daqui a pouco, todo mundo se apresenta no novo menu. É assim, Cristina Pelourinho?
2: Desse modelo, bebê. É dois palitos, tá?
0: É, um pra ir, outro pra vir,
2: exatamente.
0: Minha linda?
2: Exatamente.
0: Então são dois. Então vamos nessa aí. 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É. 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
0: É.
2: 9929,
0: é isso, Pelô?
2: Exato.
0: 104.9.
2: Somos nós.
0: É nós. Tá dado o recado aí, hein? Vai vendo aí, depois você me fala. Estamos por cá, novo menu 104. E a gente vai juntos até 1 da tarde por aqui. Com esse clima gostoso aí. Muita gente não tá acostumada com esse clima, né? É um clima diferenciado aí, né, Cristina Pelourinho?
2: Mas é boa.
0: É boa?
2: Eu gosto.
0: Cadê o... Cadê a galera aqui que fala com a gente? Novo menu 104. É assim mesmo. Cadê? Cadê o Plínio? 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
1: 10:42. 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
4: Ok, agora são 10:44, é isso, Pelô?
5: Sim, exato.
1: 10:44.
4: Conferiu, hein?
5: Sérgio, bebê!
4: É isso aí, né? Vai ligando pra nós, falando com nós. Nós estamos escutando aqui as suas vozes no novo menu, hein? Cadê Jorginho, Cristina Pelourinho?
5: Alô, meu amigo Jorginho, Casa de Passo, Casa dos Pássaros, Guanambi. Abraço aí pra Poliana Lopoli, também aí pra o Davi, não esquecendo também de Heloísa. Meu amigo Jorginho da Casa dos Pássaros, lembrando você que tá na ativa, tá, bebê?
4: Aí. A menina Cafa fala com nós isso também, assim?
6: Gente, minha internet tá muito ruim, tá?
4: É?
6: As minhas mensagens até que vai rápido, né?
4: Aham.
6: Mas é de vocês pra chegar até mim, fica girando o tempo todo, tá, gente? É por isso que eu tô demorando muitas das vezes até responder, porque tá terrível.
4: Viu? Tá vendo aí, Jorginho? Ó, Cris.
7: Manda um alô pra nós aí, minha querida. Eu tô aqui pra sua escuta. O grupo lá, o Bacanas.
4: É, Bacanas.
7: Pra toda a galera aí.
4: Tá.
7: Chama.
4: É nosso.
7: Se não tivesse com os olhos operados, eu ia beber uma brama.
4: Não.
7: Comanda. Daí que a gente comanda de cá, Cristina Pelourinho.
5: Alô, Jorginho, cadê você?
4: Tá por onde, Jorge? Hein?
7: Chama, que eu vou aumentar o grau. Pra Cristina mandar um programa no Menu 104. Sensacional. Cuide que eu tô por cá e cuide que é pra cuidar.
4: Tá vendo aí, Cristina?
7: Eu vou de Monte Alto pra ver Mano Falta.
5: Ó, oh, aí Puxa. Sim, hein? É. Valeu, meu amigo Jorginho.
7: É, papai. Se você não for, só você que não vai.
4: Tá aí, Jorginho, Casa dos Pássaros, é isso?
8: Olha que é nóis.
5: Tá nativa.
4: Chama, né, Cristina Pelourinho?
5: Chama que eu vou.
4: Aqui o babado é forte.
5: Babado é fortíssimo, pai. Tá. Bom dia.
4: Bom dia, né? Sim, Cristina?
5: Bom dia, bem.
4: Ah, manda um bom dia pra cá, tá todo mundo, né?
5: Obrigadão.
4: É assim mesmo. Bora.

0: a tampa do bruxo é Cristina Pelourinho.
1: Será que é, Bê?
0: É. Eu acho que é, né? Vamos viver o clima de forró, né, Cristina Pelourinho? Lembrando agora pra você que o forró do Gurutuba, na grade tem o Nadson Feria, isso, Cristina Pelourinho, quem tá na grade do forró do Gurutuba, versão 2026, oferecimento aí da Prefeitura Municipal de Guanambi, Secretaria de Cultura, Esporte, Lazer e Turismo, é isso? Ao meu amigo Diego Pi, no comando, é Nazis.
1: Quem bota é ele.
0: Bora.
1: Pois é, tem pra você Joelma, também tem Flávio e Leandro, não esqueceram de Magníficos, Caviar com Rapadura, Nadson Ferinha, Ademário Coelho, também tem Edgar Mão Branca, e não esquecendo também aí de Guilherme Silva, e tem mais, sabe? Lucas Aboiado e Meu Canário, chama?
0: Luca Aboiador, não é Cristina Pelourinho?
1: Luca Aboiador. Aboiador, é.

0: demais, né, Cristina Pelourinho?
1: É uma maravilha.
0: É uma maravilha.
1: E um recado bem dado, né?
0: Não é? Bem estar.
1: Bem estar. Eu é de ver você bater em minha porta.
0: Ó.
1: Toque.
0: Bora. Daqui a pouco a gente volta aí, tá?
1: Já voltamos, tá?
0: É, mas a gente continua.
2: Aqui sempre

0: Clima tá apaixonado hoje aqui, né, Cristina Pelourinho? Som diferente, som todo embaçado aqui. E a gente vai levando desse jeito aí, fazer o quê, né? Bora!
1: Bora. Bora, Brasil.
0: Bora, que é nós, né? Sim, Cristina Pelourinho.
1: Sempre.
0: A galera que participa com a gente, novo menu 104, nós estamos por cá, hein? Tá aí, Jorginho, Casa dos Passos, um abraço pra ele, né? Sim, Cristina Pelourinho.
1: Meu amigo Jorginho, um abraço pra você aí, nativa, sabadaço aí, boas vendas, bom final de semana e as tapaué.
0: Pois é. Não aparece não, né, Cristina? Deixa eu falar, eu volto com o Galbocão, viu, Cristina Pelourinho?
1: Tudo certo, tudo olha, marcado.
0: Se você aprontou durante a semana, se prepare que cuidado, seu nome vai sair aqui no Galbocão.
1: Cuidado.
0: Já, já. Segura que é nozes.
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1: 11 horas e 6 minutos.

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1: 11:06.
2: Vai conferindo e vai participando do novo Menu 104. Vai ligando pra nós, 999-29-1049. Fala com Noves, né, Pedorinho?
3: Solta suas vozes.
2: Aqui, ó. 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
2: É assim, né, Cristina Pelourinho? Cadê ele, Cristina
3: Rosa
2: Pelourinho?
3: Rosa Black, bom dia, tudo bom com você? Ó, ele aí.
2: Cadê a menina libanesa,
3: tá
2: Cristina
3: chegando,
2: Pelourinho?
3: Tá chegando,
2: Eu acho que ele não vem hoje não, hein?
3: Hoje ele vem balançando.
2: Eu acho que vem o Galbocão aí, Cristina Pelourinho.
3: Xiii, gente,
2: Galbocão! Cadê ele, Cristina Pelourinho? Ele pede sempre...
3: Cadê você?
2: Ei, eu acho que não. Não é a menina Cafa, então tira do ar essa música aí, que a libanesa não vem hoje, Cristina Pelourinho.
3: Será que tá em Palmas?
2: Segundo, teve em Palmas lá no quintal de casa. A menina libanesa. Acho que tá nos bombardeios
3: Wilton
2: lá, viu, Cristina?
3: Carvalho, um abraço pra você.
2: Será que não abriu trégua lá com o Iraque lá, né?
3: Alô, Anderson, bom dia.
2: E o Líbano sendo bombardeado a todo momento.
3: Minha amiga Wanda Souza.
2: A gente lamenta. Bora pra Galbocão, Cristina,
3: agora,
2: pelo
3: agora.
2: Galbocão, cadê Galbocão? Bota Galbocão lá.
3: Chamou.
2: Cadê ele? Galbocão.
3: Yeah.

0: Bom dia, Kefuna! Bom dia, ouvintes do programa Novo Menu a 104 FM. Nosso amigo Edson Dutra na apresentação, juntamente com nossa amiga Cris Pelourinho, começando agora o programa mais esperado da manhã de sábado, o programa de Gal Bocão, a notícia em riba, no momento exato, começando aqui com as ocorrências da Delegacia de Polícia de Guanambi. Vamos começar aqui com as ocorrências do dia 29, ontem, né?
1: É sério ou você tá falando brincando?
0: Como sempre, Cafona, uma perturbação do sossego público.
1: Não.
0: Vamos ver aqui, né? A guarnição da Polícia Militar deslocou.
1: Mas é sério aí, rapaz. É sério.
0: Até a rua 14, né? No bairro Beija-Flor 2, cruzamento com a rua 3, onde o indivíduo estava dentro da sua casa com um som incomodando os vizinhos, né? O herege desse aí, ele sabe aqui que é o autor aqui, JCR, de 44 anos, perturbação do sossego público, perturbando os vizinhos. Vê assim aquelas músicas, né?
1: Tá
0: tendo show aí de vaquejado Natanzinho, aí invoca. Tivesse pelo menos ouvindo Natanzinho, tem umas músicas até boas.
2: Até boa.
0: Mas bota uns piripompom, uns senta e levanta, que Ave Maria. Continuando aqui, no dia 29, Ave Maria, o que teve.

0: com de referência a uma loja de material de construção. O indivíduo aqui, MJ, de 40 anos, né?
1: Não pode falar o nome.
0: Causando perturbação do sossego público. A nota diz aqui que a viatura acionada pelo SICOM foi atender a ocorrência de perturbação do sossego. A viatura, os policiais, bastante preparados com a educação, informou o proprietário do imóvel que estava incomodando a vizinhança. Foi solicitado que desligasse o som e o mesmo acatou a ordem dos policiais e desligou o som dele.
1: Certo.
0: Ó, não sabe ouvir som, ouve o som pra você mesmo. Seu vizinho não quer ouvir seu som, não. Vamos aqui continuando as ocorrências. No dia 29 aqui, por volta das 18 horas, um acidente com atropelamento lá em Palmas de Monte Alto, na BR-030, distrito de Rancho das Mães, ponto de referência lá mesmo no Rancho da Mãe, né? Por volta das 18 horas e 45 minutos, a Polícia Militar da cidade de Palmas de Monte Alto foi atender um acidente de trânsito envolvendo uma motocicleta. Né? Vamos ver aqui, uma motocicleta que envolveu-se num acidente aqui, né? Pelo que eu vejo aqui na narração aqui, o condutor de pé nome Pedro, acho que foi desviado um buraco e acabou se acidentando. Queda de moto. Continuando aqui.
1: Saiu do buraco e entrou no outro.
0: Continuando, a famosinha do dia 29, a Maria da Penha. E teve mais, bora ver aqui.
2: Gente.
0: Essa Maria da Lenha aqui, rua 25, bairro Renascer 2, próximo à arena do nosso amigo JJ.
2: JJ.
0: Por volta das 15 horas, a guarnição foi acionada. Né, deslocou até a residência. No local, a vítima, uma mulher de 28 anos, relatou ter sido agredida fisicamente pelo seu companheiro, sem motivo aparente. Ela saiu para ir até uma mercearia, chegou ao encontro dela, arrastou para fora do estabelecimento, começou a deferir vários socos. A vítima tentou se defender, porém ficou com hematomas no pescoço devido à tentativa de enforcamento, machucando a mão direita. O suspeito evadiu-se antes da chegada da polícia. Ela foi orientada a prestar colar para o DEAM. Viu?
1: Sabido ele, hein?
0: A vítima.

0: Foi o que eu tô pensando.
1: Solta.
0: Se for o que eu tô pensando, ai, ai. Tem jeito não. Ai, é coisa que não acaba. Quem entendeu, entendeu. Bora continuando.
1: Não entendi mais.
0: As ocorrências, outra Maria da Lenha. Uma tentativa de homicídio. Foi lá em Monte Alto. É Monte Alto, confesso, o trem tá feio, viu? Dia 29, por volta das 12 horas, próximo à Praça Barão do Rio Branco.
2: Lá em Monte Alto.
0: Ponto de referência, na quadra João Roriz, por volta de 11h30, a Polícia Militar de Monte Alto foi acionada pela SAMU, né, para atender uma paciente com vítima de golpe de arma branca na região do abdominal. O fato ocorreu na Praça Barão do Rio Branco. Ao chegar no local, vítima e SAMU estava lá, né? O SAMU já tinha prestado socorro. A guarnição deslocou para confirmar as informações e o suspeito foi localizado e preso, conduzido a DEPAL. Pronto.
2: Flagrante.
0: O autor WPP, de 40 anos, e a vítima JSB, de 40. Jota. Vai ficar preso. Tem a foto aqui do herege, mas não vou mostrar, não. Gente, não deu certo, separa. Pra que brigar, pra que bater?
1: Acabou.
0: Além de bater, vai, né, preso. Ó, dia 29, outra Maria da Penha. Dia 28, outra Maria da Penha. Não sei o que tá acontecendo com esses homens, não, viu?
2: Ó, o feminicídio aí.
0: A Ronda Maria da Penha tá aí rodando.
2: Tá rodando.
0: Vocês, cuidado. Né? Agora aqui no dia 29 também, à meia-noite, na rua Minas Gerais.
2: Ontem.
0: Né? É. Lá em Mutãs.
2: É.
0: Determinação da SICOM, a viatura foi averiguar a Maria da Penha. Né? Aqui.
2: E aí?
0: Ah, aqui. Essa aqui, LSM. E esse DMM é várias ocorrências. Todo mundo em Mutãs sabe.
2: Sabe aqui?
0: Casal de perréu aí que só anda brigando em Mutãs.
2: Não é não, moço.
0: Não vou declinar nome aqui, porque eu não tenho dinheiro pra pagar advogado. Certo? Mas uma hora um vai achar o outro.
2: Ó. Oh.
0: Várias ocorrências desse casal de Mutãs aí. Toda hora brigando, dando trabalho pra polícia. Né, várias apreensões de veículo, isso aqui pra nós não convém. A polícia militar tá trabalhando, tá fiscalizando, tá vendo aí. Começou a fiscalização de trânsito, acabou os acidentes. Eu falo mesmo porque meu nome é Gal, eu tenho moral com a comandante, com o delegado e com o promotor. Alô, Cafona,
2: notícia,
0: várias ocorrências, viu? Cafona, maioria, perturbação do sossego, né? Eu tô aqui tentando aqui manter contato aqui com...
2: Tem que voltar a patrulha, né?
0: O pessoal
2: patrulha
0: aqui pra saber, era pra ligar, hoje não ia ligar pra mãe Bete e pra Mazinha informando.
2: Sei.
0: Que lá na exposição tava muito pum, soltando muito pum, tá certo? Bom. Mazinha mesmo não aguentou ficar lá.
2: Soltando
0: depois
2: pum.
0: Você vem com o Mazinha aí.
2: Viu?
0: O que está acontecendo aí, viu, Cafona?
2: Vou ver mesmo.
0: Agora é com você aí, Cafona. Foram essas ocorrências do final de semana. Quero mandar aqui um alô para todos os ouvintes. Mandar um alô aí aqui para dona Avanir, que está ouvindo nós lá no sítio com Jura, né, Jura? Um abraço aí para Jura também. Mandar um alô aí para Aguinaldo lá em Morrinhos, amigos nossos aqui na sintonia. E aí, agora é com você, Cafona, aí do estúdio, hein? A libanesa, tentei manter contato com a menina libanesa, mas eu acho que por causa do conflito lá no Oriente Médio, não conseguimos, né? É com você aí, Cafona, estaremos sábado que vem aqui com o programa Gal Bocão. A notícia em riba da notícia.
3: Bom dia, Cafoninha, bom dia, Cris. Coloca meu nome aí no sorteio aí, viu? Despica aí, ó, de R$100.
2: É do que, minha linda?
3: Do amigo Dane, a crica do amigo do resguate,
2: é? É?
1: Acertou!
3: Coloca meu nome em todo sorteio aí, viu? Aê. Quero ganhar.
2: Meu, tá certo.
3: Parece que tá feliz.
2: Tá, né? Tá certo. Tá aí a Elisângela Costa.
1: Dá de frente e dá de costas.
2: Dá de todo jeito, né, Cristina?
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5: Vamos, Katia!
1: Katia?
2: É, Katia.

0: Esse é o Guilherme Aquino. É isso, Cristina Pelourinho. 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
1: Sim, sim. 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
0: Então, bora. Bora, bora.
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3: Eu só quero você, o resto, tanto faz. Vamos lá, vem.

0: Bora que é nós. Agora são 11h25, novo menu 104. A gente tá na rede social aí, tá na tvguanambi.com.br, tá? A gente tá nas plataformas digitais também, Instagram,
1: exatamente,
0: Facebook, acionando aí, tá na web, hein? tvguanambi.com.br. Aciona aí que a gente tá por aí, tá? A gente se encontra em qualquer lugar. Bora. É assim, Pelô?
1: 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Alô, bola! Cadê você?
0: Tô aí, ó.

0: Marília Mendonça, é isso, Pelô? Marília Mendonça.
1: Sim, Marília Mendonça.
0: Saudades, hein? Quanto sucesso, né? Saudades.
1: É Marília Mendonça, Maiara e Maraíza.

0: Homenageando as mulheres, Mazinha que tá tomando Mojaro, é isso, Pelô? Hein?
1: Acima da média?
0: Tá tomando Mojaro?
2: Sim, é, resolveu aí.
0: É, será? Mazinha? Tá tomando Mojaro, Mazinha?
3: Para mostrar que lá dá doença na gente, você é doido, né?
0: O quê?
3: Tô fora,
0: não tá. Falei, não?
3: Eu nem conheço o que é Mojaro.
0: Não conhece o quê, Mazinha?
3: Oxi. Tô não, moça, é porque tem uma mandioquinha aqui, eu tô comendo a mandioquinha primeiro.
0: Ô, gente.
3: Depois que eu vou comer uma carninha ali, quieta.
0: Ô, oh, meu Deus.
3: Comendo a mandioquinha, mas entala a gente, essa pichoa, moça.
0: É? Ô, oh, gente. Bom dia, Mazinha.
4: Bom dia, cafona. Oh. Bom dia. O Galo Bocão tá chegando.
0: Aí, ó.
4: Vai empatar o sorteio. Fala logo de antes de chegar meio dia.
0: Não é não, Mazinha. Tem
4: Bora.
0: Que esperar meio dia, Mazinha.
4: Nosso amigo Deno.
0: Oh.
4: Ele fala e cafa cheira. Bora.
0: Cheira, cheira, Cristina Pelourinho.
2: Não entendi foi nada agora.
0: Cheira, cheira.
2: Eu também não, viu, menino? Vai vendo.
0: Tá vendo, Mazinha? Ninguém entendeu nada, tá vendo? Bora, Guanambi. É assim, né, Cristina Pelourinho?
2: É desse modelo, pai.
0: A gente vai e volta já.
2: Sim, é só
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8: Agora são 11:38 por aqui.
9: 11:38.
8: 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No trânsito, Pelourinha.
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0: Bora! Lodãozinho, um abraço pra você também, o Edmar Ribeiro, beijo no coração. Não esquecendo aqui também da minha amiga Bianca. Boa, boa, bom dia, tá, Vê?
8: Bom dia! É assim, né, Cristina?
0: É assim, Cafona, lembrando você aí, ó, que final da Copa Guanambiense aí da FJU ou FJU. Lembrando que vai jogar aí amanhã, dia 31, no estádio 2 de julho, a partir das 18 horas. Ah. Vai rolar aí, ó, Vitória versus Atlético Guanambiense.
8: Vitória, Vitória,
0: Guanambi,
8: pô. E aí vai? Atlético, Atlético, Atlético.
0: Pois é, você pode colar aí, tá? 2 de julho, amanhã, às 18 horas. Chega junto, chega perto e manda um abraço pra meu amigo aí, pra meu amigo. Fugiu o nome do meu amigo.
8: De quem, Cristina Pelourinho?
0: Bora, Brasil!
8: Ela não lembra não, né?
0: Não lembro.
8: É, desse jeito. Falando nisso aí, mandar um abraço aí pra meu querido Joel do Suruá, o cabeça branca pensante aí.
0: Joel!
8: Grande Joel, um abraço pra você, pai, sempre ouvindo, sempre na escuta do novo Menu 104, né? Assim pelo...
0: Claro!
8: E a gente vai

0: Cristina, teve um amigo da gente foi entrevistar o Tomate, né? E aí, o Tomate, ele falou, moço, não é Tom, não. Isso passou mais babado, hein? Grande Tomate, cara que eu gosto pra caramba, viu, Cristina?
1: Grande Pelourinho. Puxador de trio aí, hein?
0: Pois é, teve influências aqui em Guanambi, né? Pois é, também, né? Grande Tomate, ele viveu um tempo lá em BH, gostou de Minas Gerais, passou um tempo em BH, hoje tá em terras soteropolitanas.
1: Voltou, né? Assim? Né? Voltou.
0: Voltou.
1: Voltou.
0: Grande Tomate, abraço aí, tá? Um abraço pra Fafá também, grande Fafá.
1: Luiz de Jesus, bom dia.
0: É isso aí. Fafá, um abraço pra você. 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
1: Tá certo então, então vamos reforçar aí, ó, Copa Guanambiense final aí amanhã às 18 horas no estádio 2 de julho e lembrando você que vai ter aí, vai jogar aí, ó, Vitória contra Atlético Guanambiense. Meu amigo João Paulo na sintonia, beijo no coração, centro da

0: Tá aí, me receba nas caixas dos peitos de gamão branca. Tá no forró do Gurutuba, né? Assim, Cristina?
1: Colado.
0: Tá colado?
1: Sim.
0: Se ele tá colado, tem outro que tá colado que eu gosto demais, Cristina Pelourinho. Adivinha quem? Traz ele aí, traz ele, cafona. Cadê? Bota ele aí, Cristina Pelourinho. Tá na programação,
1: bora,
0: hein? Bota que tá na programação aí do novo Menu 104. Ele tá com a gente. Esse som tá me deixando meio agoniado por aqui. Mas vamos embora, bora?
1: Bora.
0: 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Assim, Cristina Pelourinho.
1: Com certeza.
0: Secretaria de Cultura, Esporte e Lazer. Bora? Cadê? Bota chegou o homem. Bota chegou o homem.
2: Ô, menino. Aumenta só o tiquinho. Só o tiquinho, tá bom.

0: Tá aí o dia do acordeão, tá também no troféu Zelito Miranda, viu, Cristina Pelourinho?
1: A aí galera sim, hein?
0: Pode ligar, né? Participar, tá certo?
1: Sim.
0: É o grande Dil do acordeão. Grande porrozeiro. A gente queria mandar um alô também para o Lucas do Forró também, esse cara canta demais também, tá? É muito, muito, muito, o cara é um cara, certo? Também tem Léo do Forró, né, Cristina?
1: Tem Léo do Forró, também tem ele, Ivan Martins, também tem Ivan Martins. Tem também nosso queridíssimo aí, o Gil do Forró.
0: Também, né, Cristina Pelourinho?
1: Cafona tem uma mensagem aqui pra você, ó, minha amiga Zenaide, diretamente de Uberlândia, Minas Gerais, está pedindo aí pra você tocar uma música de Guilherme Silva, que também vai estar em Guanambi, mês que vem no Forró do Gurutuba.
0: Não é forrozeiro, mas... Também toca forró, né, Cristina Pelourinho? No São João, todo mundo toca forró.
1: É uma mistura
0: forró.
1: Aí, né, Brasil? É uma mistura.
0: É assim, Cristina?
1: Yes.
0: Então bora, né? Cadê o Dil do acordeão? Um grande abraço pra você, viu, Dil?
1: Alô, Dil!
0: E o mestre também.
1: Jussier.
0: Essa música é do Jussier, né, não, Cristina Pelourinho?
1: Sim, a autoria aí do Jussier.
2: Oh, menino!
0: Hein?
1: Yeah!
0: É sua, né, ô Jussier? É do Jussier, viu?
1: O cara tá todo light, você viu?
0: Hein?
1: O cara tá todo light.
0: Bujara. Bujaro, Cristina Pelourinho.
1: Eu tô ligada.
0: Ei.
1: Eu tô ligada, Brasil.
0: Ó, pra você participar do troféu Zelito Miranda aí, votando no Dil do Acordeão, né? Assim, Cristina?
1: Sim, sim, com certeza.
0: Então você volta no Dil do Acordeão, cadê? Tira aqui, vamos tirar aqui, vamos então pra você votar Dil do Acordeão.
2: Eu quero ver.

0: Aí é o Guilherme Silva e o teclado, né, Cristina? Vamos nessa aí, né? Bora, Guanambi, bora! Lembrando, você vai participando da programação da sua 104 FM, tá? Nós estamos juntos até 1 da tarde. 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Você falando com nós e nós vai escutando as suas vozes. Bora, Tony? Cadê você, pai? Bora. É assim, Cristina?
1: Sai nada.
0: Ai, ai. Bora.
2: Lembrando que hoje, dia 30 de maio, tem pra você aí, ó, Adilson Viala, o chefe da Sofrência.
0: É hoje.
2: No sítio. É hoje, B.
0: É hoje.
2: No sítio Pedra Branca, saída para Palmas de Monte Alto, a 8 quilômetros.
0: Pedra Branca, sítio Pedra Branca.
2: BR-030, tá, bebê?
0: É hoje. Lembrando, tem vá também lá, né?
2: É, vá, Chamego e Aldido Seclado a partir das 20 horas. Tem também por lá o Lucas e Luquinhas.
0: Aí, ó.
2: Sandro Borges também cantando por lá.
0: É um bocado de gente hoje,
2: é muita gente. Fogueira, pipoca, amendoim.
0: Ih,
2: é.
0: Rapaz.
2: Então chama aí no Silvino. Saída pra Palmas de Monte Alto, a 8 quilômetros de Guanambi.
0: Sítio Pedra Branca.
2: Exato, bebê. E

0: Adilson Biala.
1: Adilson?
0: Adilson Biala.
1: Biala.
0: Hoje, tá? Hoje, a partir das 20 horas.
1: Tá aí. E tem onde saindo aí, né, Cristina Pelourinho? Transporte saindo do espaço Silvina Eventos aqui em Guanambi, é isso?
0: No BNH, tá?
1: Pois é.
0: Só então, chegar lá agora.
1: Pedra Branca. Alô, Silvino, meu filho. Boa
0: Alô,
1: festa
0: irmãozinho.
1: Pra você. É, irmãozinho. Alô, irmãozinho. É desse jeito, eu gosto. Aê! Falar nisso, mandar pro irmãozinho também. Alô, Marão, Mário Filho.
0: Alô, Marão.
1: É, da paternidade guanambiense. A galera aí fez festa lá, o Forró do Bode. Muita gente bonita. Festa linda, linda, maravilhosa. Parabéns cada um de vocês.
0: Oi, Vanessa.
1: E todos vocês, tá? Aos sobrinhos também, às cunhadas também.
0: Obrigada por te amar.
1: Aos irmãos. Um abraço a todos aí. Bora!
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2: 12 horas e 7 minutos.

0: Vamos embora, bora, Glória Beats. Faltando só um centímetro, aí você fecha os olhos, tá certo,
1: mas
0: Cristina
1: não,
0: Pelourinho?
1: Cara, mas é. Não.
0: Bora, bora que é nós, Glória Beats. Agora não, tá? Mas agora sim, bora que é nós.
2: Eu vou chorar.
0: Não faz isso não, Cristina Pelourinho. Não faz, não, que eu vou chorar também. Vai não. Bora!

0: cacete não resolver.
1: É porque foi pouco, tu sabe isso.
2: Rapaz. Se chorar, manda áudio.
3: Tá namorando, né, Pelô?

0: Um abraço aí pra meu querido Léo Dourado, né? Assim, Cristina.
1: Grande Léo.
0: Grande Léo.
1: É o homem, é o gato, né? É um gatão.
0: Um abraço pra você, pai. Obrigado aí.
1: Alô,
0: pela
1: Léo, tamo junto.
0: Programação aí. É o cara. Não é assim, Cristina?
1: Sim, com certeza.
0: Vamos aí pra você que tá ligado no novo menu 104. 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
1: Já,
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0: aí do Instituto de Saúde Mental Neves Teixeira. Cadê Tal? Tal fala hoje. O Flamengo joga hoje 16h, né, Tal?
1: Sério? É. Sabia não, Brasil.
0: Flamengo e Curitiba hoje, eita. Cristina Pelourinho.
1: Então tamo junto aí.
0: E foi que você desmanchou, limpou tudo aí, ô Tal?
1: Não, ele ligou.
0: Ah, ligou, não dá certo. Grava Tal e manda pra gente aí. Bom dia aí.
1: Não, ali ele mandou pra Dagoberto, se não me engano.
0: Ah, mas aqui foi pra quem, Cristina?
1: Aí ele ligou pra nós.
0: Tem alguma coisa ligada aí. Então, bora desligar tudo aqui que tá ligado. Bora ver aqui. Onde... Ah, aqui tá ligado, Cristina. Então, desligou aqui. Vamos voltar lá, né? É, tem um trem aqui que dá uma... É isso aqui, Cristina? Dá? Melhorou? Melhorou, né?
1: Melhorou.
0: É, vai melhorando aos poucos, né?
1: Lembrando aí que além do Pix, também tem pra você aí um par de ingresso pra você curtir aí, ó. Hoje, pré-São João, festa lá no sítio Silvino Pedra Branca. Então chama aí no 999 ou já encerramos.
0: Ó, tem cá o quê, Cristina?
1: Tem um par de convite pra curtir
0: também,
1: a festa.
0: Também, né, Cristina Pelourinho? Igual a semana passada aí. Agora Sim. Tem que pegar hoje.
1: A semana passada quem ganhou foi...
0: Quem ganhou foi Marisa,
1: que ia com a Elisângela. A Elisângela já veio aqui buscar hoje.
0: Já levou, já né, levou. Cristina?
1: E hoje tem mais um papo pra você.
0: Tá certo, então? Então, pra você que tá participando com a gente tá junto isso aí, né? Sítio Pedra Branca do irmãozinho Silvino, é desse jeito.
1: Bora, irmãozinho.
0: É. Tal não mandou nada hoje, ô Tal.
1: Alô, Tal, bora acordar aí, ó.
0: Pois é, o Flamengo demorou pra ganhar daquele time lá, então. É o Cuscuz. Foi o Cuscuz, Cristina Pelourinho, mas demorou, viu? Quase no final, foi 3-0, mas que demorou. Teve que entrar Pedro, teve que entrar todo mundo, né? Pois é.
1: Mas deu bem, né?
0: Deu bem, 3-0, foi bom demais.
1: Foi ótimo.
0: 13 pontos no grupo, só pra criar rivalidade aí com a galera, não é assim?
1: Claro.
0: É desse jeito, bora. Então vamos aí, vamos começar com o pessoal que tá na sintonia da gente. Vamos e fala com a gente, né? Sim, Pelô?
2: É, Brasil, tá falando, tudo bem com vocês? Aqui é Arlete, do município de Pindaí. Adoro o programa de vocês, vocês alegram as nossas manhãs de sábado. Eu quero participar do sorteio do Pix aí, oferecimento do Instituto de Saúde Mental Neves Teixeira. Tá na 104, tá feliz, mas também no final de semana abençoada por Deus. Tchau, tchau.
0: Tá
1: valeu,
0: certo.
1: Minha amiga Arlete, abraço pra você, boa sorte no sorteio. Bom dia, Clínica Amigos do Resgate, agora Instituto de Saúde Mental, por cá nossa amiga Luciana da Fazenda Caraíbas.
0: No novo menu, né, Cristina Pelourinho?
1: Exatamente.
0: É o pessoal que participa com a gente.
1: Bora. Bom dia, Cris, bom dia, Cafona. Não dá.
0: Fazenda Caiçara, Cristina, é a Patrícia da Fazenda Caiçara que tá com a gente.
1: Aumenta
0: tá?
1: Em São Real, hein, pô?
0: Aumenta São Real, então vamos aumentar São Real, Cristina Pelourinho? Então vamos, São Real, bora. Aumentou só R$1, então...
1: Aí, agora tá bom.
0: Ficou bom?
1: Ficou.
0: Ei, Cristina.
1: Esqueci os óculos.
0: Os óculos.
1: Bom dia, Cris. Bom dia, Cafona. Participando aí do sorteio, nossa amiga Patrícia da Fazenda Caiçara. Boa sorte no sorteio.
0: E agora, Cristina?
1: Bom dia, Cris. Bom dia, Cafona. Sou Beatriz da Fazenda Caraíbas. Também participando aí do sorteio do Instituto de Saúde Mental Neves Teixeira.
0: Aí, ó. Todo mundo participando aí do novo menu.
1: Bom dia, Cris. Bom dia, Cafona. Quero participar do sorteio. Nossa amiga Karina da Fazenda Caiçara. Rapaz, só deu uma fazenda hoje, hein? Tá certo.
0: A Zona Rural hoje participando em massa hoje, né?
1: Também por cá, nosso amigo Paulo Rian. Bairro Brasília. Bom dia, Cafa. Bom dia, Cris.
0: Aí, ó. É o Rian. Bora.
3: Chama. Bom dia, Cris. Bom dia, Cafona. Que é a Luciene da Fazenda Olho d'Água e Igaporão. Quero participar do sorteio do Pix de R$100 do nosso amigo Dene, que é Instituto de Saúde Mental Neves Teixeira. E se tiver do supermercado Cari, também quero participar.
0: Viu? Bora.
4: Bom dia, Cris. Bom dia, Cafona. Câmara do Rádio Center da município de Igaporão. Clínica Amigo do Resgate do Instituto de Saúde Mental Neves Teixeira. E também quero participar do sorteio do Supermercado Castro.
0: Tá.
5: Bom dia, sou a velha do Vila Nova. Coloco meu nome no sorteio. do Pix de R$100 do Instituto de Saúde Mental Neves Teixeira. Tá na 104, está feliz.
0: Tá aí, Avelino do
1: bairro Vila
0: Vila Gay. É, Cristina Pelourinho. Bora. Tem música aí de quem, gente? Tendo música de minha autoria. Ouça, por gentileza. E se possível,
1: com fone. Obrigado. Uai.
0: Ué, é no fone?
1: O nome dele é Tédio. Ou o nome da música é Tédio?

0: música pede do Guilherme. É isso, Cristina? Hein? É ele, né? É o Benedito Teixeira que manda pra gente a música Tédio aí, diz que é de autoria dele, né? Rapaz!
1: Música boa aí, tá? Professor Benedito.
0: É?
1: É.
0: Moço!
1: Jogou duro, pai!
0: Parabéns, hein? Parabéns! Depois manda pra Cristina pelo Rio aí pra gente. Viu? Manda aí, valeu!
1: Parabéns!
0: A música faz lembrar aí. Faz lembrar...
1: Capital Inicial.
0: Capital Inicial, né? Cristina Pelourinho, Skank, né? Sim. Jota Quest.
1: Cidade Negra.
0: Cidade Negra.
1: Muito boa, gostei.
0: Boa, boa. Ele mandou outra aí, Cristina Pelourinho, não sei que dia, mas mandou outra aí, cadê? Deixa eu ver.
2: Vozes do meu próprio...
0: Peraí. Onde é que tá isso aí, Cristina Pelourinho?
1: Aqui, ó.
0: Hein? Ah, é aqui, né? Ah, bem que eu tô vendo que tem alguma coisa estranha aí.

0: exclusivas do novo menu, né? Assim, Belô?
1: Claro. Mas é claro.
0: E ele é versátil, né? Uhum. É bem versátil.
1: Além de ser também poetista, ele, viu?
0: Aí, ó.
2: Amor, por que você não vem?
0: Aí é um modão, né, Cristina Pelourinho? Cadê? Outra.

0: Deus.
1: Vaso de planta sem flor é um jarro vazio, né, Cristina?
2: O cara é sensacional.
1: Não é isso?
2: É isso aí.
1: Pois é. Vambora. Bom demais. Valeu, Guilherme. Um abraço pra você, pai. Que Deus te abençoe, que dê sucesso, que você merece. Não é assim, Cristina?
2: É isso aí, Brasil.
1: Pois é, valeu então. Penosos. Bora, Guanabir, bora. Tá valendo aí? Tá valendo o Pix, né, Cristina?
2: Tá valendo o Pix e também tá valendo um par de ingresso pra você curtir festa hoje.
1: É hoje?
2: Pressa, João.
1: Lá no sítio Pé da Branca do irmãozinho Silvino.
2: Exatamente.
1: Bora, é nozes.
3: Bom dia, Cris Pelourinho, bom dia, Cafona.
2: Bom dia, Brasil.
3: Bom dia, né? Aqui é de Márcio do Barro Horário.
1: Grande de Márcio.
3: Aí hoje aí.
1: Tá participando, pai.
3: Aí do Pix, R$100 no valor.
1: Pronto,
3: aí.
1: Valeu.
3: De 100 conto aí do Instituto de Saúde Mental. Clica Neves Teixeira e do nosso amigo Denis Teixeira aí.
1: R$100.
3: Tô na escuta aqui, viu?
1: Valeu.
3: Como sempre, todos os sábados acompanhando vocês aí na resenha boa, bacana.
1: Ih, rapaz.
3: E aí, Cris, o que você achou, moça? O que eu falei pra você?
1: Ah.
3: Quem ganhasse a semana passada lá entre Flamengo e Palmeiras, Palmeiras e Flamengo.
1: Ah. Esquece, moça. Esse negócio já passou.
3: É o campeão do Brasileirão.
2: Aí
3: é isso aí.
2: Foi.
3: Mas tá valendo.
1: Mas tá valendo.
3: Três.
1: Tá.
3: Aguarde a próxima partida, mas o resto é só alegria. Valeu, Cris. Valeu, Cafona. Tudo de bom.
1: Só pra lembrar ele, outro? São 7 pontos na frente, mas o Flamengo tem um jogo a menos, viu?
2: E aí?
1: Então vai vendo aí.
2: Vai vendo aí, viu, Brasil? Depois você me fala.
1: Vai
2: valeu, Edmarcio. Um abraço pra você. Ótimo final de semana.
1: Foi ele que falou aqui, Cristina?
2: Foi.
1: Foi, então aí, o pessoal que liga com a gente aqui, lá do Novo Horizonte.
2: Do Novo Horizonte, quem chega por aqui é a Natiele.
1: Lá no bairro
2: Novo Horizonte, participando também.
1: É isso aí, bora.
4: Bom dia, Cris. Bom dia, Cafona. Sou Ana Paula da Fazenda Queimada.
1: Ana
4: Quero participar do sorteio da clínica Amigo do Resgate, que agora é Instituto de Saúde Mental Neves Teixeira. Valeu, minha linda. Tá na CT4, tá feliz.
1: Viu?
5: Ei, Cris. Oi. Tô no Instituto do Programa, Instituto Mental Neves Teixeira, viu? Você põe meu nome no Pix aí, no sorteio, pra eu estar concorrendo. Correndo aí e prestigiando seu programa. Tá na 104, tá feliz.
1: Viu? Bora. O quê?
5: Não entendi. Tony, viu? Aqui do centro, tá na escuta do programa.
1: Viu?
2: Valeu!
1: É paulista, Cristina Pelourinho.
2: É nada.
1: É.
6: Bom dia, Cris. Bom dia, Cafona. Quem tá falando aqui é Elenice. Tô aqui coladinha no seu programa.
2: Elenice.
6: Passa uma música aí pra mim, qualquer uma.
1: Viu?
6: Só pra mim curtir. E coloca meu nome no sorteio do Pix de R$100 do Instituto de Saúde Mental Neves Teixeira. Tá na 104? Está feliz?
2: Tá certo. Bom dia, Cris.
7: Vezes sem juros.
1: A Júlia Cristina Pelourinho.
2: Bom dia, Cris. Bom dia, Cafona. Júlia Vitória aí do centro da cidade. Boa sorte no sorteio, sabe?
1: Participando também.
8: Bom dia, Cris. Bom dia a todos vocês da rádio. Cris, quero participar do sorteio da Clínica de Saúde Mental Neves Teixeira.
2: Participando.
8: Do amigo Denis. Aqui é a Luísa do centro da cidade.
2: Valeu, Luísa!
9: Oi, Cris. Bom dia. Bom dia, Cafona. Tudo bem com vocês?
2: Tudo ótimo.
9: Foram ontem pra festa aí do Natanzinho Lima. Eu não fui, não. Fiquei em casa de boa.
2: Também não, bebê. Tava guardada.
9: É, quero participar de sorteio, né? Do Pix Oferecimento Clínica de Saúde Mental Neves Teixeira, do nosso amigo Dez.
2: Participando.
9: Tá na 104. Tá feliz.
2: Gleice Kelly, do Alto Caiçara.
1: É isso?
2: Yes.
1: Tá certo, Cristina Pelourinho. Bora, Guanabi. Bora que é nozes.
10: Bom dia, pessoal da 104. Tudo bem? Me chamo Lara. Eu gostaria de participar do sorteio do Pix. Eu ofereci para o Instituto de Saúde Mental Neves Teixeira.
1: O que foi?
11: Bom dia, Cris Cafona. Aqui é a Valperia de Curitiba. Eu quero participar do sorteio.
1: Disparou.
11: Do Instituto de Saúde Mental Neves Teixeira, do nosso amigo Denis.
1: Viu?
11: Tá de quatro, tá feliz.
1: Tá certo, bora.
2: Chama.
12: Bom dia, Cris. Bom dia, Cafona. Sou o Isaías Baiano. Gostaria de participar aí do sorteio do Pix. No oferecimento. É do Instituto de Saúde Mental Neves Teixeira, do nosso amigo Denis. Tá na 104, tá feliz.
1: Tá certo.
2: Bom dia, Cris. Bom dia, Cafona. Participando do sorteio também, nosso amigo Zezão Santos.
1: Alô, Zezão, meu filho.
2: Zezão.
1: Ele é flamenguista, né, Cristina Pelourinho?
2: É, então tá tudo junto e misturado.
1: Pois é.
2: Nosso amigo Mindelvino, da Fazenda Caraíbas, também participando por cá. Boa sorte no sorteio.
1: Ó ela aí, Cristina Pelourinho.
2: Poli Rocha.
1: Olha ela aí, ó.
13: Bom dia, Cris. Bom dia, Cafona. Sou Poli Rocha aqui do Alvorada. Eu concorri esse Pix aí de Instituto de Saúde Mental Neves Teixeira, do nosso amigo Denis. Tá na 104? Tá feliz.
2: Ó, ela falou.
14: Apoio
2: ela
14: Cultural.
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0: 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Esperamos você para brindar esse novo capítulo conosco.
1: Nota de falecimento. A esposa Ana Amélia, os filhos Renato e João Henrique, noras, netos, amigos e demais familiares, comunicam com pesar o falecimento de Renato Silveira de Assunção, ocorrido neste sábado, dia 30, aos seus 84 anos. Conhecido por todos como Renatinho Contador, foi um dos profissionais da área mais representante e longevo de Guanambi e de toda a região, tá? Deixando aí um legado aí no trabalho de ética e seriedade. O velório será realizado a partir das 16 horas desse sábado, lá na funerária Pai Bahia, em frente ao HG, o Hospital Regional de Guanambi. A missa de corpo presente será celebrada amanhã, às 9 horas de domingo, do dia 31, na igreja de Santa Rita de Cássia. O sepultamento ocorrerá logo após a missa, tá? Noticiamos aí com pesar o falecimento de Renato Silveira Assunção, mais conhecido em Guanambi como Renatinho Contador. 104 FM.

0: 12:36.
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2: 12:37.
3: 12:37. Bora, Pelourinho, já voltamos, né, Pelô? 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Assim, Cristina Pelourinho.
4: É desse modelo, bebê. Valeu, minha amiga Laicinha. Beijão no coração, tamo juntas.
3: Tá indo de quem, amor?
4: Eu tô rindo de Laicinha aqui.
3: É? Ô, oh, gente, tadinha, né?
4: Bora, bebê.
3: Bora, amor, bora.
5: Bom dia, Cris. Bom dia, Cafona. Sou Luciana, boa parada. Cris, eu quero participar do sorteio. Tem que ser oferecimento. Instituto de Saúde Mental, né? Neves Teixeira, do nosso amigo Denis. Tá? São de quatro, tá feliz.
4: Participando, tá?
3: Aqui mandou áudio à vontade.
4: Bom
3: bora.
4: Dia.
6: Olha como tá na roça hoje aqui, ó. Tá chovendo.
4: Tá uma delícia.
3: Aí, ó.
7: Tá ouvindo aqui na sua cena.
3: Tá bom.
8: Aí, você também, que você me deu aberto, né? Bom dia, Cafona, bom dia.
3: Grande
8: Giovanni! Oi! Tá feliz hoje, né, Cris? Hoje tá feliz, né, Cafona?
4: Eu tô.
8: Bom dia. Isso
3: ela
8: é
3: tá
8: bom,
3: aqui,
8: Cris.
3: Tá,
8: eu gosto de ver as pessoas felizes assim, as pessoas sendo felizes. É. Pra mim é tudo na vida, viu, Cris?
3: Bom demais, você, né,
4: bom demais. Só
8: Cafona,
4: gratidão.
8: Eu quero falar com você, Cafona, mais Cris aí. É agradecer a vocês aí por o que vocês fez aí por a gente aí, entendeu? A gente foi sorteado, mas. Eu tenho um problema de corona, Cafona, que
3: tá igual
8: eu. Tá prejudicando muito.
3: É problema então, nós
8: não,
3: mesmo.
8: Se não tiver um lugar pra mim ficar encostado, ou em pé, ou sentado, ou ficar, aí não tem como eu ficar, viu, Cafona?
3: É isso.
8: As pernas cansam muito, dói muito, e já pra ir pra lá, como vocês sabem, pra onde? Pra mim dar trabalho, eu não fui, viu, Cafona? Eu não fui. Entendeu? Então eu agradeço a vocês de coração, que Deus abençoe por que você fez pra gente ir pra lá, entendeu? Mas brigadão mesmo.
3: Tem que
8: coração.
3: Se divertir
8: brigadão,
3: um pouco
8: brigadão,
3: também, né, o Jeová? Não,
4: com
8: pegar.
4: Certeza.
8: Tudo bem, pra mim é uma satisfação. A Elisângela tá aí, a gente conversou com ela, a Marisa falou com ela, ela foi pegar, entendeu?
3: Foi.
8: Brigadão, bom fim de semana pra você, Cafona, pra Cris, pra sua família, pra todos aí.
3: Amém,
8: né? Deus abençoe a vocês.
3: Amém,
8: e Deus sempre está com a gente, né, Cafona, em todos os momentos. Onde a gente anda, ele tá com a gente. Já falei, Cafona, brigadão, bom dia pra vocês.
4: Valeu, Jeová, abraços.
8: Pois é.
3: E aí, Marisa?
8: Valeu, Cafona, obrigado.
3: Valeu, Jeová. Cadê Marisa?
9: Oi, gostaria de participar aí do sorteio.
3: Tá participando.
9: Instituto de Saúde Mental Neves Teixeira.
3: Viu? Tá participando. Bora, Cristina?
4: Bora, Brasil. Bom dia, Cris. Bom dia, Cafona. Participando do sorteio, nossa amiga Lívia do bairro Alvorada. Tá na 104, tá feliz.
3: É isso aí. Bora.
0: Bom dia, Cris. Bom dia, Cafona. Aqui é Leide da Fazenda Pará. A clínica Amigo Resgate agora é Instituto de Saúde Mental Neves Teixeira.
3: Neves Teixeira falou, bora.
2: Bom dia, meus amores. Sou Neide Ramos. Tô ligada e quero participar do sorteio do Pix do Instituto Neves Mental Neves Teixeira, do nosso amigo Denis.
3: Viu?
4: Chama.
3: Dado o recado, bora.
2: Bom dia, quero participar do sorteio do Instituto Neves Saúde Mental.
10: Ai, tô vendo.
2: Do sorteio do PIX, Instituto Mental Saúde.
4: Ela tá falando
2: escondidinho. Neuza Castro.
4: Neuza Castro.
11: Ai. Bom dia, Cafoninha. Bom dia, Cris.
3: Joga
11: não aí no sorteio aí, viu? Deixa pica aí, ó, de R$100.
3: Valeu,
11: amigo Dane, a crica do amigo do resguate.
4: Ah, o quê?
3: Deixa aí.
11: Coloca o meu nome em todo o sorteio aí, viu? Quero ganhar.
4: Tá certo.
11: Ana 104 tá feliz.
3: Bora, Guanabi, bora.
4: Valeu, Elisângela.
12: Bom dia, Cris. Bom dia, Cafona. Aqui é Cícera. Cris, coloca meu nome no sorteio do Pix do Instituto Neves Teixeira, tá? Beijos.
4: Ok. Bom dia, Cris. Bom dia, Cafona. Sou Emanuel Neto, do bairro BNH, também participando do sorteio aí, tá?
13: Bora. Bom dia, Cris. Bom dia, Cafona. Aqui é Bernardo, bairro Santo Antônio. Coloca o meu nome no sorteio do Pix aí do Instituto de Saúde Mental Neves Teixeira. Tá na 104, tá feliz.
4: Bom dia, Cris. Bom dia, Cafona. Coloca meu nome no sorteio aí. Quem tá por cá é nosso amigo. Colocou o nome não, bebezinho. Chama lá. 11:96 é o final.
3: É isso?
4: Yes.
3: Pronto, bora. Mais gente participa, né, Cristina Pelourinho? Bora.
14: Oi, Cris. Bom dia. Tem um bom dia abençoado por Deus. Bom dia pra você, Cafona, e todos da Raida 104. Tiveram meu nome, coloca meu nome no sorteio.
4: Aí ela diz assim, ó: de Marcos Acessórios, quero ganhar esses R$100 hoje. Tá certo. Valeu.
3: E Marcos vai dar R$100, tá? Tá na pista,
4: eu não sei não.
3: Não. Ele tá na pista, Cristina Pelourinho, grande Marcos Prado Acessórios. 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O cara que tá na pista, né? Assim, Cristina Pelourinho.
4: Quem bota é ele.
3: Lá no edifício Ladeia, 171. É o cara, bora Guanambi, bora que é nozes. Novo menu, é isso aí, ó.
15: Bom dia, Cris, bom dia, Cafona, Jessi Elis. Quero participar do sorteio da clínica Amigo do Resgate. Tá na 104, tá feliz.
3: Ô, gente.
4: Beijos, bebezinha. Bom dia, Cris, bom dia, Cafona, Amigo do Resgate. Agora é Instituto de Saúde Mental Neves Teixeira, Valdo Beija-Flor.
16: Aí, Cris Pelourinho.
4: E aí, bebezão?
16: Patrão aí, Cafona, os patrão.
3: Alô, Joilson.
16: Bom dia, bom dia, bom dia.
4: Alô, meu Deus,
16: tudo bom, Jair? Maria Mendonça, hein, certeza, tá apaixonada, hein?
4: Quem é?
16: Aí, eu mando alô aí pra Jair, da Bojada Chega Mais, Filipão, Zé Coco e Coquinho. Tá te ouvindo, não vai doidar,
4: Zé Coco e Coquinho. Alô, Jair. Alô,
16: Jair. Do Jeep, hein?
3: Viu?
16: Sai sacada de ontem aí, rapaziada, do Mundial.
4: Valeu, bebê. Bom dia, Cris. Bom dia, Cafona. Sou Núbia Paula do BNH e tô participando do sorteio do Instituto de Saúde Mental Neves Teixeira.
3: Núbia, um abraço pra você, amor. Bora.
4: Zelton do bairro BNH também está por cá nessa manhã de sabadão no comando e no novo menu.
3: É isso aí. É assim, Cristina?
17: Bom dia, Cris. Gostaria de pedir uma
3: música
17: de Natanzinho Lima e gostaria de participar do Pix de R$100 do Instituto Neves Teixeira. Gabriela do Beija-Flor. Tá na 104, tá muito bom.
4: Viu? Ela falou o quê?
3: O que, Cristina?
4: Ela quer participar do show de Natanzinho Lima, foi ontem.
3: Ah, eu não entendi.
4: Vai, você vem.
17: Bom dia, Cris. Eu gostaria de pedir uma música de Natanzinho Lima e gostaria de participar do Pix de R$100 do Instituto Neves Teixeira. Gabriela do Beija-Flor, tá na 104, tá muito bom.
4: Valeu, Gabriela! Zelton, já foi, B.
3: Do esse bairro.
4: Já foi do BNH.
3: É?
4: É.
3: Então vai, bora.
18: Bom dia, aqui é Silvani do bairro Boa Vista, respondendo a pergunta aí, é Instituto de Saúde Mental Neves Teixeira, do nosso amigo Denis.
3: Tá pronto.
4: Valeu! Bom dia, Cris, bom dia, Cafona. Quem tá por cá também é o nosso amigo aí, ó, Thomas.
3: É quem, Cristina Pelourinho?
4: Tomás, né, não?
3: Tomás Gonzaga, Cristina Pelourinho.
4: Do bairro Candeal.
3: Ô, Cristina.
4: Rapaz, não dá.
3: Bom dia a Ana. É Ana. Ela chama Ana. Ana. Quer participar do sorteio do Vale Compra do Barracão. Não é aqui não, gente. Oh, Deus do céu.
4: Mas abraço pra você, Ana.
3: É.
4: Chama na boca.
3: É, ó. Erra lá, mas guarda a sintonia, né não? Da 104, tá certo também, né não, Cristina?
10: Bom dia, Cris, bom dia, Cafona, aqui é Ana da Alvorada.
3: Oi.
10: Instituto de Saúde Mental Neves Teixeira, do certo. Nosso meio tênis.
3: Viu?
10: Tá na 104, tá feliz.
3: Aí, Cristina Pelourinho.
4: Bom dia, Cafona, bom dia, Cris, aí sim. Dildo Acordeon e Léo do Forró, não deixa, vai, Cafona, não vai.
3: Não deixa a desejar em nenhum festejo junino no Brasil, são top demais, tá aí, elogiando aí.
4: Qual o nome dele?
3: O Dildo Acordeon e elogiando Jota. Também. É o Júnior, né? É o Júnior. É, falando aí que a gente tocou música aqui, falou também, né? Da grade aí. Do São João do Gurutuba. Não é assim, Cristina?
4: Com certeza.
3: Pois é. Aí, ó.
4: Boa tarde, Cris. Boa tarde, Cafona.
3: O que que tem?
4: Depois...
19: Bom dia, Cris. Bom dia, Cafona. Sou a Lúcia do Alto Caiçara.
3: Ah.
19: Cris, gostaria de participar do sorteio do Instituto de Saúde Mental Neves Teixeira. Tá na 104, tá feliz. Tem um bom final de semana.
3: Foi ela elogiando aí, Cris. Bom dia, Cris. Cafona aí. Bora.
4: Quero participar do sorteio da Clínica Neves Teixeira, nossa amiga Vanúzia.
3: Vanúzia, tá participando, né? Bora, tem mais gente que participa aqui, aí. Bora que tá chegando a hora, né,
4: chama,
3: Cristina?
4: Chama.
3: Olha ela aí, Cristina Pelourinha.
20: Por quê?
3: Não, pelo amor de Deus, faz isso não. Gente.
20: Ela é amorosa e sabe amar.
3: Tira o pé. Bora.
20: Aí, bora cá.
3: Bora. A Imazinha Trindade. Hoje é alegria só, né, Mazinha? Alegria só hoje, né, Mazinha?

0: com exclusividade, Mazinha Trindade. Isso é rima, hein? Deu rima.
1: Aí é o Guilherme Silvio.
0: Aí, ó.
2: Tá bora, Guarabi. Tá, eu vou certo. Borrar minha comida ali, senão queima minha comida e fica assuntando rádio, eu tô é fora, bora.
0: Enquanto queimar bora. A comida, eu quero saber como é que tu vai comer, né? Não, Cristina Pelourinho?
3: Com certeza.
0: Ei, Mazinha, se queimar a comida, eu quero saber como é que Tom vai comer. Não é não, Cristina?
3: É, e a gente vê o que que faz
0: não
3: agora.
0: Não, deixa pelo menos salgar o trem aí. Que é pra...
2: Ah, o Poli Rocha tá lá fumando a boca.
0: Como é que é?
2: Poli Rocha ganhou em...
0: Ganhou não, moça, não ganhou ainda não.
2: Ué, pai tá querendo chorar, é, mandar as músicas?
0: É.
2: Ai, pai, toma jeito, moço. Deixa rolar, deixa... Ô, fusão, viu, Cássio?
0: É?
2: Ô, oh, Todd, isso aí são todinho.
0: Quando chegar um centímetro, fusão. Deixa rolar, né? É, fecha os olhos e deixa rolar.
2: Lá, lá, tchau, lá.
0: Bora.
2: Mazinha, bora.
0: Mazinha tá alegre hoje, hein, Cristina? Tá alegre hoje, hein?
2: Do nosso amigo Deno.
0: Pronto.
2: Tudo Neve Teixeira. Bora, chama, bora logo pra o cara ganhar os picos.
0: É hoje,
2: se
0: né,
2: não ganhar
0: Mazinha?
2: Hoje é impossível, quieta.
0: É.
4: Bom dia, Cris. Bom dia, meu amigo Cafona, solicitador do bairro BNH.
0: Ah.
4: Cris, coloque meu nome no sorteio do Pix de R$100 do nosso amigo Denis, do Instituto Mental Neves Teixeira. Quero muito ganhar, viu, pra comer água hoje à noite com Silvina, na Pedra Branca.
3: É, talvez eu chegue por lá hoje, viu?
0: É cliente da Silvina sorteio, lá, tá? Dona Dalva. É.
4: Farol. Que eu escutei Carpona falando que você tava meio dodói.
3: Sarou. Tô bem, graças a Deus.
0: A dodela de coração. É desse jeito, um dia vai mal, outro dia vai bem.
5: Bom dia, Cris, bom dia, Carpona. Sou Zélia Maria do Bar Paraíso.
0: Ah.
5: Quero participar do sorteio do Pix de R$100 do Instituto de Saúde Mental Neves Teixeira. Que é do nosso amigo Denis.
0: Certo. Dado o recado.
3: Adoro vocês.
2: E quem vai pro show de Natanzinho, em Monte Alto, tomou no toba. O menino falou comigo que foi cancelado.
0: Não, moça, aconteceu o show ontem, não foi não, Cristina?
3: Aê!
0: Foi. Aconteceu ontem, você já tá atrasada já, viu, Mazinha?
3: Vai devagar, bora. Coisinha.
6: Tarde, Cris. Boa tarde, Cafona.
3: Boa tarde,
6: é Luiz Felipe do Bar Paraíso. Gostaria que você colocasse meu nome no sorteio.
0: Viu?
6: Do Pique-se de R$100 e...
3: Olha.
6: Da clínica Amigos do Regate, do nosso amigo que hoje
4: Neves Teixeira.
6: Que hoje é o Neves Teixeira.
4: Do nosso amigo Denis.
0: Viu? Tá dado o recado aí.
4: Tchau, tchau.
0: Bora.
6: Tchau, tchau.
0: Tchau, tchau, amor.
3: Valeu,
0: tchau,
3: Luiz
0: tchau.
3: Felipe.
0: Luiz Felipe, abraço pra você.
3: Bairro.
7: Bom dia, Cris. Bom dia, Cafona. Que é lindo, Bar Brasília. Amigo do Resgate agora é Instituto Médico de Saúde Mental Neves Teixeira, do nosso amigo Denis. Passa uma música pra mim aí de Natanzinho. Ofereço pra todo churrasquito, pra todos que estão na escuta. Pra Adriano Xcape e pra vocês. Tá na 104, tá feliz.
0: Viu?
3: Valeu, Eline. Abraço pra você.
7: Do bairro, agora passando feliz, é um abençoado sabadão pra todos nós. Quero participar do Pix aí, oferecimento aí, Instituto de Saúde Mental.
3: É, Ana Brida, hein?
7: Neves Teixeira.
0: Só pode ser ela, né, Cristina?
7: Do nosso amigo Denis.
0: Ah.
7: Valeu, Beita.
3: Valeu, belezinha.
7: Tá
0: valeu, Beita.
7: Acho que o açúcar tá nem...
3: Hoje é dia.
7: Mandou para você, na também de sou sempre na sintonia. Para meu tio Carlos Delci, meu Peniel, na fase da Amada Boa Vista, que são seus ouvintes.
0: Viu?
7: Valeu.
3: Valeu.
0: Bora falar da vida dos outros agora, bora.
2: Esse cara aí dançando. Esse de camisa preta.
0: Eu sei.
2: Esse aí de camisa preta. Marcela, do meio jeitinho desse cara aí, ó.
0: É o quê, Marcela?
2: Do meio jeitinho, ó. Ele veste a calcinha apertada.
0: É? Nossa. Nossa. E o que mais?
2: Eu tô pra botar... Eu lá dentro, onde dá de gamão branco, tá aquela pra mim... Pra mim tirar foto, mas é de gamão branco.
0: Sei.
2: Um locutor. Porque tem uns caras lá embaçados lá. Uns guardinhas embaçados.
0: É embaçado, né?
2: Ah, o frio gostoso. Tá bom de dormir. Ah, oh, Melo. Trenzinho, hoje tá bom de dormir, viu?
0: Mazinha,
2: minha manhã que é sábado,
0: Mazinha.
2: Amanhã eu vou dormir, deu as horas. Mas...
0: Oxi.
2: Ô, Todd.
0: Bora.
3: Chama.
0: Chama.
8: A Felipe.
0: Tá vendo, Mazinha?
7: Tá um bocão tão demais da conta, hein? Tá um bocão sumiu do grupo, hein? Cadê Mazinha? Cadê Poli Rocha? Hein, meu bocão? Tá por onde? Será que ela foi pro show de Natanzinho?
9: Vamos ver.
0: Aí, ó, tá vendo? Bom dia, né, Cristina Pelourinho?
3: Bom dia, nossa amiga Júlia do bairro Alto Caiçara também participando do sorteio. Lembrando que as participações já foram encerradas, tá?
0: Pronto.
9: Bom dia, Cris. Bom dia, Cafona.
3: Bom dia, bebê.
9: Quero participar do sorteio do Pix de 100 reais.
3: Participando.
9: Do Instituto Neves Teixeira, do nosso amigo Denis. Eu sou Rita da rua Humberto de Campo.
0: Viu?
3: Valeu, Rita! Sou
9: a sogra de Alessandro do Peixe.
0: Ó, oh, Alessandro do Peixe.
3: Alexandre tá sumido, tá sumido.
0: Alessandro, bora.
3: Bom dia, Cris, bom dia, Cafona, sou João da Fazenda Pará, participando também do Instituto de Saúde Mental Neves Teixeira.
0: Alô, João, né, João, né, Cristina Pelourinho?
3: Jamile, também por cá da Fazenda Pará, chegando, participando também, tá?
0: Pois é, mais gente.
3: Bom dia, Cris, bom dia, Cafona, quero participar do sorteio, nossa amiga Diele, alô, Diele.
0: Diele Ângelos, não é também, não?
3: Não, não, é Diele só mesmo.
0: Essa sumiu, né, Cristina?
3: Tá
0: não
3: cantando
0: vejo.
3: Aí de novo.
0: Tá cantando, tá? Um abraço pra ela, parabéns pra ela. Que Deus abençoe
3: canta
0: a carreira dela, né?
3: Bem.
0: Que Deus
3: Exato.
0: Abençoe a carreira dela.
3: Deus no comando sempre.
0: É assim?
3: Bom dia, Cafona. Bom dia, Cris. Sou Camila da Fazenda Pará, participando do sorteio aí do Instituto de Saúde Mental Neves Teixeira.
0: Bora, mais gente, Cristina.
3: Oi, Cafona. Oi, Cris. Sou a Isabelle do Alvorada, participando também do sorteio por cá.
0: Aí, ó.
3: Bom dia, Cafona. Bom dia, Cris. Participando do sorteio, nossa amiga Leide da Fazenda Angico.
0: É gente de muita gente, né, Cristina? Bora, bora.
10: Bom dia, bom dia, bom dia.
0: Bom dia,
10: aqui é
0: Pietro, bom dia.
10: Novo Horizonte.
0: Pronto.
10: E aí, Cris e Cafona, quero
3: e
10: participar
3: aí,
10: do sorteio. A Clique Amigos de um Regaste, agora é Instituto Mental Neves Teixeira.
3: Esse aí vai ser logo o topo.
10: Para 104, tá feliz, Cris?
3: Valeu, Pietro. Abraço pra você, bebezinho.
0: Bora.
3: Bom dia, Cris. Bom dia, Cafona. Sou Jaque do Vomitamel, participando do sorteio do Instituto de Saúde Mental da Aves Teixeira.
0: Tu cheira, Cristina?
3: Bora. Não, Elisângela.
0: Elisângela.
3: Bom dia, Cafona. Quero participar do sorteio. Nosso amigo Fabrício. Alô, Fabrício. Cadê você?
0: Grande Fabrício, né, Cristina? Bora. É aqui?
3: Yes.
0: Esse foi Fabrício. Bora. Mais gente aí?
3: Bom dia, Cris. Bom dia, Cafona. Participando do sorteio aí também nosso amigo
0: João da,
3: João da Fazenda Angico.
0: É? Zona Rural, né? Pessoal da Zona Rural participando em massa do novo menu. Isso é bom demais.
3: Bom dia. Aqui é Lúcia do bairro Novo Horizonte. Participando do sorteio do Instituto de Saúde Mental Neves Teixeira.
0: Bora.
3: Xota.
11: Bom dia, Cafona. Bom dia, Cris. Aqui é Carla do Monte Pascoal. Coloca meu nome no sorteio da clínica do nosso amigo Denis, Instituto de Saúde Mental Neves Teixeira. Tá na 104,
3: tá rindo,
11: tá feliz.
3: Né, Carla? Você tá rindo, né, Carla? Bom dia, Cris. Bom dia, Cafona. Sou Rodrigo da Fazenda Gonçalos, participando também do sorteio do Instituto de Saúde Mental Neves Teixeira.
12: Bom dia, Cris. Bom dia, Cafona.
3: Bom dia.
12: Do Instituto de Saúde Mental Neves Teixeira. Bom dia.
0: Cheguei.
3: Cheguei. Um abraço a todos vocês. Nada a pedir, só agradecer a Deus. Nosso amigo Alexandre do Peixe. Rapaz, tava vendo sua foto aqui, você é um galã, hein? Parabéns.
0: Aí, ó.
3: Muito lindo, com todo o respeito.
0: É fake, é fake, é fake, Cristina.
3: É fake?
0: É fake, é fake. Né, Alessandro? É fake. Bora. É o quê? Hã? Aí, é fake mesmo, tá vendo? Bora.
13: Bom dia, Cris e Cafona, tô ligado no programa.
0: Pronto.
13: Tá na 104, tá feliz.
3: Nosso amigo Benevaldo, abraço pra você. Boa tarde, Cris, boa tarde, Cafona, sou Walter aí, de Palmas de Monte Alto, participando também por cá.
0: Tá bom, vamos encerrar, né, Cristina Pelourinho, as
3: Encerrando
0: participações.
3: Encerrando os trabalhos.
0: Os trabalhos.

0: Não é não?
1: É?
0: De novo?
1: De novo.
0: Oh, moço.
1: Terminaram quando eu entrei no AG.
0: Ô, oh, moço. Aê! Você falou que ia pra festa sozinha aí, já viu como é que é, né? Você tinha que falar que ia acompanhado, né, Cristina Pelourinho?
1: Não, não dá certo, não.
0: Você falou que ia sozinho pra festa aí, agora deu uma entrada de ar, né? Aí agora, mas daqui até lá resolve, dá tudo certo. Hoje é sítio Pé da Branca, tá? Grandes atrações pra você, acontece lá, né? Assim, Cristina Pelourinho vai falando pra gente, porque tá valendo um par de ingressos pra você ir pra essa festa hoje ainda, tá?
1: Pois é, tem por lá pra você a partir das 20 horas, vá, chamego e Aldi dos Teclado. Tem também pra você Lucas e Luquinha, não esquecendo também de Sandro Borges. Mais tarde, às 22 horas, tem Adilson Biala cantando as melhores de Amado Batista.
0: Ih, rapaz, hoje o bicho vai pegar. Alô, Bolinha, cadê bola, rapaz, hein?
1: Além de muita gente por lá também, muita animação, muito forró, pipoca, amendoim, fogueira, quentão pra você. Tudo isso no espaço lá, ó, sítio Silvino Pedra Branca, saída para Palmas de Monte Alto, a 8 quilômetros de Guanambi, na BR-030. Você que não tem carro, não tem moto, não quer pagar o Uber, não tem problema. É só você dirigir aí para o espaço do Silvino no BNH, que tem o Buzu por lá, tá certo?
0: Aí, ó, transporte gratuito pra você até o sítio Pé da Branca do irmãozinho Silvino, né, Cristina Pelourinho? Valeu, irmãozinho! Abraço aí pro irmãozinho, né?
1: Valeu, irmãozinho!
0: Você tá rindo de quê, minha vida?
1: Irmãozinho!
0: Eu volto logo em seguida pra gente fazer o sorteio aí, tá
1: pronto,
0: certo?
1: Então
0: bora!
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5: 104 FM. 1 hora e 2 minutos.

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2: 1 hora e 3 minutos.

0: viagem aí, todo mundo aí. Vale um par de convite pra festa de hoje lá no sítio Pé da Branca do irmãozinho Silvino, viu, Cristina Pelourinho? Um par certo. De convite pra você participar dessa festa, hein? Tá certo. Mazinha, vai pra festa?
1: Sei não.
0: Rapaz. Manda Tom pegar aí o par de convite pra Mazinha. Parece que tem um aí, não tem não, Cristina? A Elisângela pegou, não foi?
1: Foi.
0: Ah, rapaz, então bora. Mazinha não vai pra festa, então. Mazinha vai pra Montiel, tem não, Cristina?
1: Deve ser,
0: bora. Bora, Guanabinho, bora que é Nozes, falando com Nozes.
1: E
0: Nozes vai escolhendo suas vozes.
1: Bora, Hélio.
0: 69 pra fazer 69 a noite toda, viu, Cristina Pelourinho? Vê quem é que faz o 69 a noite
1: 69
0: toda.
1: 69 saiu aí pra milhar 39,49. Valendo um par de ingresso pra você curtir festa hoje.
0: 39?
1: 49.
0: 39,49, Cristina Pelourinho. Quem ganhou foi? Quem foi?
1: Desce lá agora. Aí.
0: Agora aqui, né? É. Hoje, olha lá, mandou.
1: Bom dia,
0: sorteio da Clínica Amigo do Resgate. O nome dela? Ela? Ela. Cadê, Cristina?
1: Aí. Ló.
0: É Lohan? Ela? É?
1: É Ló. Oi, Ló.
0: É Ló? Oi, Ló. Ló. Olha. Rapaz. Ei!
1: Ló!
0: A festa é logo mais!
1: Deixa eu colocar lá, Cafona, o contato dela lá.
0: É, Cristina Pelourinho. Cadê, rapaz?
1: Não, se eu tirar o óculos, eu deixo.
0: É, e foi tudo errado aí agora, né?
1: 8-1, mas... 8-1. Não, não é essa não.
0: É o que, Cristina?
1: Ei, você olhou errado lá, tá errado, é essa aí, ó.
0: Lá, não é.
1: Foi sim. É Jaque, 39,49.
0: É?
1: Quem botou lá em Ló?
0: Aê!
1: Alô, Jaque, deixa eu ver de onde que Jaque é.
0: Jaque. Aperta.
1: Deixa no X. Xzinho lá do lado, do lado de cá. Aê! Tico do Tchaco. Olha aí, ó. Vomita Mel, Jaque do bairro Vomita Mel. Levando aí um par de ingresso pra curtir a festa hoje, tá, Jaque?
0: Mas tem que pegar com Cristina Pelourinho.
1: Eu vou anotar o número pra ligar, né?
0: Aí você liga pra ela, né? Assim?
1: Deixa eu anotar o número.
0: Pronto. Fechou, Banda Mel. Tá aí. Agora vamos a um Pix no valor de 100 reais, tá? Vamos aí, um Pix no valor de 100 reais.
1: Chama na pedra.
0: Como diz Mazinha, chama na pedra 40. Bum! Tchá! 40, Cristina Pelourinho. Quem
1: pedra
0: foi?
1: 40! Saiu!
0: Pronto.
1: 51,47. Valendo 100 reais pra você no Pix.
0: 51,47, é isso?
1: 51,47.
0: Então bora. 51,47, Cristina Pelourinho.
1: Não, é mentira. Não é esse não.
0: Hein?
1: Viu?
0: É quem? Quem é, Cristina?
1: Jeová.
0: Não é não?
1: É ela. Meu Deus!
0: Aí, Jeová!
1: Alô, Jeová! Chama na bota, bebê!
0: Aí, ó!
1: Joga na cena, joga que vai ganhar, viu, pai?
0: Aí, ó! É Marisa aí!
2: Participar aí do sorteio é Instituto de Saúde Mental Neves Teixeira.
3: Cris.
0: Participou junto com o Jeová, né, Cristina?
1: Sim.
3: Coração, brigadão. Brigadão mesmo. A mina tá aí pra pegar, tudo bem. Pra mim é uma satisfação. A Elisângela tá aí, a gente conversou com ela, a Marisa falou com ela, ela foi pegar, tá vendo? Brigadão. Bom fim de semana pra você, Cafona, pra Cris, pra sua família.
1: Pra nós.
0: Aí. Deu então, né, Cristina Pelourinho?
1: Já deu.
0: Então vamos encerrando o programa também desse sábado, tá? O último sábado do mês de maio, né?
1: Sim.
0: A gente volta aí no mês de junho aí. E lembrando que quinta-feira agora é feriado, hein, Cristina Pelourinho?
1: Quinta, é?
0: Quinta-feira, feriado, tá? Já dia 4, feriado, dia de Corpus Christi. Os professores não trabalham na segunda-feira, que é enforcado, na sexta-feira é enforcado. O sábado é sábado e domingo é domingo, viu, Cristina Pelourinho? Espero que não tenha ponto facultativo aí, muita gente viajando, né? É, rapaz. Feriado é um atrás do outro. E no próximo sábado é feriado também, tá? O mês de junho tem 3 feriados e tem o dia 24, que também se comemora o dia santo do São João, tá? Então são 3 feriados. O primeiro feriado, quinta-feira, dia 4. Segundo feriado do mês acontece no dia 13 em Guanambi, que é o feriado do padroeiro Santo Antônio, não é isso?
1: Exatamente.
0: Dia 13. E no dia 24, que é o dia de São João, dia santo aí, tá? Então, a gente vai fechando o programa de hoje. Vamos agradecendo aí a toda a galera. 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No trânsito.
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0: Desse jeito. Um abraço para meu querido Marcos Prado Acessórios. Tá na pista, Cristina?
1: Estamos na pista.
0: É? É. Aí, arrumou um parceiro agora, viu, ô Marcos? Agora você arrumou um parceiro.
1: Estamos na pista.
0: A Cristina Pelourinho já começou a ficar triste, já tá meio desanimada. Perdeu o amor hoje. Aí, ó.
1: Caponinha.
0: Dormiram juntos, ela já quer mudar de assunto, tá vendo? Dormiram juntos e agora já acabou tudo. Como é que a coisa é passageira, né, rapaz? Mas é assim
1: tudo
0: mesmo.
1: Tudo passa, nada fica.
0: É desse jeito. Então, Marcos Prado Acessórios, um abraço pra você, pai, tá? 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
0: Tem a buchada deliciosa, a buchada e o sarapatel.
1: Sarapatel.
0: É o tetel, chamado de tetel, né?
1: Delícia.
0: Ei, traz o tetel aí pra mim. Aê! Vambora que a gente tá fechando o programa, né? Assim,
1: pois
0: Cristina Pelourinho.
1: Um abração aí antes, vai. É.
0: Então, lembrando aí, mandar um abraço também pra meu querido o Matheus. É, você tá aí, ó, pra colocar 3 mil, é verdade, 3 mil canais no seu receptor. É só ligar pro Matheus aí, é o 998-09-2040. Matheus, tá? E você vai ter instalado no seu receptor mais de 3 mil canais. O canal que não existe aparece no seu receptor. É brincadeira isso, né?
1: Rapaz,
0: tem de tudo. Ó, de...
1: Então, cara,
0: o que
1: é
0: você,
1: mesmo.
0: Ó, o náutico, terrestre, selvagem, filmes. É futebol, esporte, do jeito que você pensar, até esporte guerra de facão, Cristina Pelourinho. Tem canais que
1: então
0: passam isso aí, jogos, o que você quiser, é só ligar pro Matheus. Matheus, é isso aí, ó. 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Tô indo embora, alô, Gaúcho!
1: Chama Matheus, que Matheus vai.
0: Matheus vai?
1: É, vamos mandar um abraço aí pra toda a equipe aí do Grupo Viver Bem, Assistência Familiar, também aí pra doutor Janelton Barbosa, meu amigo Cláudio no Alvorada. Não esquecendo aí também da minha amiga Neiva Martielli, Hot Dog da Neivinha, alô, Emerson Barbosa. Batera, meu amigo Galeguinho Transporte, abraço pra você.
0: Cadê
1: Beijo
0: Galeguinho?
1: No coração, tá, menino?
0: Ei, Guiguinho.
1: Também aí pra Dona Nega no bairro Marabá, a esposa aí do tio Neco, meu amigo não. Sandro Gisele e também Samuel no bairro Vila Gay. Abraçando Laiane Bala no bairro Ipiranga, minha amiga Pauli Rocha, beijo no coração, Antônia. Música. e Deus no comando sempre.

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graças ao poder da música. A música é tão poderosa que é capaz de levar a gente para lugares que a gente nem imagina. E nascer em Goiânia e voltar para Goiânia com todo esse amor de vocês, com todo esse sucesso, com todo esse carinho, com certeza é graças a muitas dessas músicas que vocês vão ouvir comigo agora. Chama, bebê, simbora! Vamos tomar um uísque vagabundo comigo, Goiânia?

0: Gente, amo vocês, obrigado mesmo. Termina não.
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6: 2 horas.
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6: 2 horas e 1 minuto.

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1: 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Bom demais.
0: A versão tempo é o que mais tá tendo ultimamente.
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5: 4 horas e 41 minutos.

0: para vocês, Portugal.
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0: 37 e 46.
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3: 5 horas e 30 minutos.
4: Bora, Marcinho.

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3: 6:01.
4: Pai nosso que estás no céu, santo é o teu nome. Que o teu reino venha sobre nós e a tua vontade seja feita aqui na terra, assim como é feita no céu. Dá-nos hoje o alimento de que precisamos. Perdoa as nossas ofensas, como também nós perdoamos os que nos ofenderam. E não nos deixes cair em tentação. Livra-nos do mal.

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2: 6 horas e 3 minutos.

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1: Você é demais.
0: Que
1: cê
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1: 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Esqueça tudo e volta.
0: Olha o que a gente chorando.
1: Ai, rapaz, gente. Todo mundo tá dizendo, você tá toda suja de batom. Eu tô nem aí, gente.
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3: 6 horas e 36 minutos.

0: 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Eu acredito que todo maloqueiro, todo moleque doido já passou por isso. Satisfação
1: nunca amizade acima de tudo, meu parceiro.
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1: 7 horas e 32 minutos.

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4: 8 horas e 6 minutos.

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6: 8 horas e 37 minutos.

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